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0: Está no ar a Voz do Brasil. As notícias do governo federal que movimentaram o país no dia de hoje.
1: Olá, boa noite.
2: Boa noite para você que nos acompanha em todo o país.
1: Sexta-feira, 3 de julho de 2026.
2: Vamos ao destaque do dia: educação, saúde e habitação.
1: Novos hospitais, inovação e atendimento especializado terão investimentos de mais de 465 milhões de reais.
2: Inaugurados 10 campi de institutos federais pelo Brasil.
1: Minha Casa Minha Vida entrega mais de 1.600 moradias em 6 estados.
2: O presidente Lula defende investimentos em infraestrutura social e acesso a serviços públicos essenciais.
3: É o dinheiro, que gera mais emprego, que gera mais renda, que gera mais desenvolvimento e que gera conquista para todo mundo. Esse é o dinheiro bom.
1: E ainda, fortalecimento do empreendedorismo.
2: Mais oportunidades para contratação de serviços pelo governo federal.
1: Desenrola MEI. Microempreendedores individuais que estão na dívida ativa poderão limpar o nome da empresa. Gabriela Noronha.
4: A iniciativa vai atender mais de 3 milhões de MEIs que possuem pendências na dívida ativa da União.
2: Você vai ouvir também incentivo à produção aliada à preservação ambiental.
1: Fundo Amazônia vai investir até 230 milhões de reais para fortalecer negócios na Amazônia Legal. André de Barros Lima.
5: O apoio inclui assistência técnica, formação, capacitação, assessoria para gestão e regularização documental.
2: Hoje na apresentação da Voz do Brasil, eu, Mariana Jungmann e Luciano Seixas.
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2: Ambulâncias, unidades odontológicas, inauguração de institutos federais e mais de 1.600 moradias.
1: O governo do Brasil realizou várias entregas nesta sexta-feira na saúde, educação e habitação, com investimentos de mais de 1 bilhão de reais pelo Programa de Aceleração do Crescimento.
2: A entrega foi feita ao mesmo tempo em 12 cidades diferentes.
6: Todas as entregas foram simultaneamente em cidades dos estados de São Paulo, Rio de Janeiro, Pernambuco, Amazonas, Piauí, Alagoas e Sergipe, com participação de ministros e autoridades locais por videoconferência. Na educação, foram inaugurados 10 novos campi de institutos federais, com investimento de 206 milhões e 600 mil reais, sendo 196 milhões de reais do novo PAC. As unidades ampliam a oferta de ensino técnico e profissionalizante, parte do plano de expansão da rede federal, que prevê a construção de 111 novos institutos em todo o país, com potencial para criar 155 mil novas vagas. O ministro da Educação, Leonardo Barchini, destacou que o governo investe em educação de qualidade e oportunidades para os estudantes.
7: Você entra aqui no ensino médio, você pode fazer graduação, você pode fazer licenciatura, você pode fazer curso subsequente. Você pode fazer mestrado, doutorado, enfim. Isso aqui abre as portas para todas as oportunidades que os nossos jovens precisam.
6: Na saúde, o governo do Brasil anunciou investimentos de 464 milhões e 800 mil reais para fortalecer o Sistema Único de Saúde. O pacote inclui a entrega de ambulâncias, unidades odontológicas móveis, micro-ônibus para transporte de pacientes, equipamentos para hospitais e unidades básicas de saúde, além da ampliação do programa. O programa Agora tem especialistas. Também foram inauguradas novas estruturas hospitalares e anunciadas ações para ampliar o atendimento especializado e incentivar a inovação tecnológica no SUS. Explica o ministro da Saúde, Alexandre Padilha.
8: É o Brasil ter cada vez mais capacidade de produzir aqui no Brasil os medicamentos, as tecnologias, o conhecimento necessário para cuidar da saúde do nosso povo, para a gente ficar soberano.
6: Na habitação, 19 novas moradias do programa Minha Casa Minha Vida foram entregues simultaneamente em 6 estados, beneficiando cerca de 6.500 pessoas. O investimento é de aproximadamente 263 milhões de reais. O ministro das Cidades, Vladimir Lima, disse que somadas as entregas realizadas nessa semana, já são 1.753 novas moradias destinadas à família de baixa renda em diferentes regiões do país.
9: Hoje nós temos 2 milhões e 500 mil moradias empresas contratadas no âmbito do programa Minha Casa Minha Vida. E vamos chegar até 3 milhões no final deste governo.
6: O presidente Lula defendeu investimentos em infraestrutura social e o acesso da população a serviços públicos essenciais.
3: Dinheiro bom é dinheiro investido em obra, em educação, em saúde, em ferrovia, em rodovia. É o dinheiro, que gera mais emprego, que gera mais renda, que gera mais desenvolvimento e que gera conquista para todo mundo. Esse é o dinheiro bom.
6: Somadas, as ações dessa sexta-feira representam mais de 930 milhões de reais em investimentos nas áreas de educação, saúde e habitação. Reportagem Pablo Mundim.
1: E o presidente Lula sancionou lei que cria a Universidade Federal do Esporte, vinculada ao Ministério da Educação.
2: A universidade vai, em um único local, desenvolver atividades de ensino, pesquisa, extensão e inovação, voltadas ao desenvolvimento da ciência do esporte.
1: Entre as finalidades estão capacitar profissionais para atuar em organizações esportivas e no treinamento de atletas e incentivar a produção de conhecimento científico e tecnológico na área.
2: Com sede em Brasília, a universidade poderá instalar campi em outros estados.
1: Mais fôlego para quem empreende no Brasil.
2: Essa semana, o governo federal anunciou medidas para quem trabalha como MEI.
1: Hoje foram anunciadas mais duas novidades: o Desenrola MEI, voltado para quem precisa regularizar dívidas fiscais,
2: e a expansão do Contrata Mais Brasil, plataforma que conecta os empreendedores que querem prestar serviços a órgãos públicos.
4: O Desenrola MEI vai permitir que microempreendedores individuais de todo o Brasil renegociem dívidas tributárias. A iniciativa vai atender mais de 3 milhões de MEIs que possuem pendências na dívida ativa da União. Serão atendidos empreendedores com débitos de até 20 mil reais. Entre as facilidades inéditas está o parcelamento dos débitos em até 145 meses ou mais de 12 anos. Os descontos sobre juros, multas e encargos legais podem chegar a 70%. Annelise Lenze, procuradora da Fazenda Nacional, explica o objetivo.
10: É um programa de transação tributária customizado para sustentabilidade do pagamento e para a saúde financeira desses MEIs e que vem fechar o ciclo de estímulo a novos créditos, a novos negócios, ao desenvolvimento econômico e social e a proteção também, proteção social de cada um desses MEIs.
4: Outra nova medida é a expansão do Contrata Mais Brasil, que facilita a contratação de microempreendedores individuais. O profissional se cadastra na plataforma e pode prestar serviços para os governos federais, estaduais e municipais, como pintura, manutenção, entre outros. O programa agora terá 141 atividades econômicas contempladas. Antes eram 107. Foram incluídos serviços como alimentação, fotografia, produção cultural, estética e organização de eventos. Além disso, mais instituições estão aderindo à plataforma. Quase 90 novos órgãos aderiram ao sistema, incluindo o Banco do Nordeste e a Fiocruz. O ministro do Empreendedorismo, Paulo Pereira, fala quantos empreendedores podem ser alcançados com as mudanças.
11: Bancos públicos, empresas estatais, serviços federais passam a incluir os seus serviços no Contrata Mais Brasil, ao mesmo tempo que mecanismos de busca ativa desses MEIs farão um esforço para incluir algo como um potencial de 5,5 milhões de MEIs, algo como que pode chegar a 6 milhões de MEIs na plataforma pública. Então, uma plataforma de compras públicas voltada para os MEIs.
4: Os anúncios fazem parte de uma série de medidas anunciadas para os microempreendedores. Na segunda-feira, o presidente Lula já havia enviado ao Congresso Nacional a proposta de reajuste do teto de faturamento do MEI, de 81 mil para 140 mil por ano. Atualmente, o Brasil possui mais de 16 milhões de microempreendedores individuais. Reportagem Gabriela Noronha.
1: Quem tem interesse em participar do Desenrola MEI poderá acessar o sistema a partir do dia 6 de julho no site www.regularize.pgfm.gov.br.
2: O programa Gás do Povo agora chega a 100% dos inscritos no Cadastro Único de Programas Sociais do Governo do Brasil.
1: São mais de 15 milhões de recargas do botijão de gás de 13 quilos que estarão disponíveis aos beneficiários a partir do próximo dia 10 de julho.
12: Para a dona de casa Maria José de Carvalho, o botijão de gás na cozinha é motivo de alívio. Moradora do Sol Nascente no Distrito Federal, ela recebe o botijão gratuitamente por meio do Programa Federal Gás do Povo. Segundo Maria, foi graças ao programa que ela deixou para trás o fogão a lenha.
13: Quando eu morava no barraco de madeira, eu cozinhava na lenha, porque aqui é uma quadra que ninguém presta nada para ninguém, né? Agora melhorou um pouco.
12: Lançado em setembro de 2025 para substituir o antigo Vale Gás, o programa Gás do Povo é administrado pelos Ministérios de Minas e Energia e do Desenvolvimento e Assistência Social, Família e Combate à Fome. Segundo o governo federal, já são quase 15 milhões de recargas gratuitas realizadas em todo o Brasil desde o início do programa, como explica o ministro de Minas e Energia, Alexandre Silveira.
14: É 100% de cobertura. Já são 15 milhões de recargas. Hoje o país todo está coberto. Onde não tem revenda, as distribuidoras estão chegando com a entrega em veículos móveis e todo o público-alvo, que é o público do Cade Único, já recebe o botijão de gás, essa grande medida de proteção social.
12: Em julho, os beneficiários do programa poderão retirar a recarga gratuita do botijão de gás de 13 quilos a partir do dia 10. O benefício ficará disponível até 9 de agosto. A retirada do botijão pode ser feita diretamente nas 26 mil revendas credenciadas, espalhadas por mais de 4.800 municípios brasileiros. Com locução de Nazi Brum, reportagem de Gabriela Noronha.
2: O Escritório Nacional Antifacção foi inaugurado nesta sexta-feira, no Rio de Janeiro.
1: A nova estrutura, lançada pelo Ministério da Justiça e Segurança Pública, integra o programa Brasil contra o Crime Organizado.
2: O objetivo é apoiar as ações integradas desenvolvidas pelas forças de segurança pública.
1: Além do Rio de Janeiro, o escritório já está presente em São Paulo e estará posteriormente em Foz do Iguaçu, no Paraná.
2: Segundo o ministro da Justiça e Segurança Pública, Wellington César Lima, a medida quer aproximar a União um dos principais centros de atuação do crime organizado no país.
15: Visa exatamente que nós venhamos a nos aproximarmos mais das realidades específicas de determinados estados da federação, como no caso do Rio de Janeiro e São Paulo, também teremos um ponto em Foz do Iguaçu. Fundamental que para a fluidez dessas informações locais, estabelecimento de estratégias customizadas específicas para cada realidade local, o Ministério da Justiça se faça presente.
1: Em 2016, foi sancionada uma nova lei contra o tráfico de pessoas, que virou um marco para o Brasil.
2: Ela aumentou a possibilidade de investigação, a criminalização e as penas, além de garantir maior assistência às vítimas.
1: Para celebrar os 10 anos da lei, novas parcerias foram firmadas para combater esse tipo de crime.
16: Disfarçado de oportunidade de trabalho no exterior, o tráfico de pessoas segue fazendo vítimas no Brasil. Uma nova rota identificada pelo Ministério da Justiça e Segurança Pública tem um destino líder: Camboja, na Ásia. 44 brasileiros foram aliciados no ano passado para atuarem em centros de crimes digitais naquele país, como explica o diretor do Departamento de Migrações da Secretaria Nacional de Justiça do Ministério da Justiça e Segurança Pública, Vitor Semple.
17: Brasileiros estão sendo vítimas de esquemas, os chamados scam centers, que são brasileiros sendo transportados, exportados por meio de aliciamento para o Camboja e para os outros países para dar golpes digitais em brasileiros aqui no Brasil.
16: No ano em que a Lei Brasileira de Enfrentamento ao Tráfico de Pessoas completa 10 anos, o Ministério da Justiça lançou duas parcerias para ampliar as ações de prevenção desse crime no país. A primeira é no campo dos esportes, com a criação de uma cartilha que orienta atletas, familiares, treinadores, dirigentes e demais profissionais sobre os riscos do aliciamento por falsas promessas de contratos e oportunidades esportivas. Para o coordenador-geral de inteligência esportiva do Ministério do Esporte, Diogo Silva, grandes eventos esportivos podem ajudar a dar visibilidade ao tema.
18: Colocando isso dentro do contexto atual que nós estamos vivendo, onde a Copa do Mundo Futebol Feminino vai ter a oportunidade de apresentar essa proposta para as pessoas e alertar as pessoas.
16: Outra iniciativa é a campanha da Agência Nacional de Aviação Civil para conscientização sobre sobre tráfico de pessoas e trabalho escravo. De acordo com Diana Helena Ferreira, da Agência Nacional de Aviação Civil, profissionais que atuam em aeroportos são capacitados para reconhecer situações de risco e denunciar.
19: Por meio dos treinamentos, eles conseguem identificar sinais, né, que algumas, né, possíveis vítimas podem manifestar, como de nervosismo, às vezes não saber responder determinadas perguntas dos agentes. Né, eles sabem um canal, por exemplo, para acionar a Polícia Federal ou outro órgão policial que esteja no aeroporto.
16: Os homens já foram maioria nos casos de tráfico para trabalho em condição análoga de escravo, mas dados recentes do Ministério da Justiça e Segurança Pública mostram que as mulheres passaram a ser as principais vítimas, principalmente quando se refere à exploração sexual. Quanto à faixa etária, a maioria das pessoas identificadas está em idade economicamente ativa, entre 18 e 59 anos. Reportagem Graziele Bezerra.
2: E mais um aliado no combate ao feminicídio.
1: Está em construção uma linha do tempo que mostra o caminho percorrido pelas vítimas de violência desde o primeiro boletim de ocorrência.
2: Com esse histórico, será possível criar mecanismos de alerta para a atuação preventiva das autoridades antes que o crime aconteça.
20: Os casos de feminicídio no Brasil recuaram 11,45% nos primeiros meses após o lançamento do Pacto contra o Feminicídio em fevereiro deste ano. E isso representa 30 vítimas a menos em relação ao mesmo período do ano anterior. Ainda assim, entre abril e maio, 232 mulheres foram assassinadas em razão do gênero. E para fortalecer a luta contra o feminicídio, uma nova estratégia está sendo desenvolvida. Trata-se de uma linha do tempo que cruza dados dos boletins de ocorrência de violência doméstica registrados pelas vítimas. A ideia é agir preventivamente, como explica a idealizadora do sistema, Luana Teixeira, servidora da Secretaria Nacional de Segurança Pública.
21: O feminicídio, ele é o final de toda uma escalada da violência. A partir do momento que essa mulher entrar num ciclo de violência, no primeiro boletim de ocorrência, nós vamos emitir um alerta para todas as autoridades envolvidas, né? Para que ela não chegue no ápice do feminicídio. Como a gente observou, 15% morrem até 12 meses e 18% morrem até 24 meses. Nossa expectativa principal é essa, é salvar vidas em vez de contar as mortes.
20: A ferramenta faz parte do Centro Integrado Mulher Segura, uma estrutura dentro do Ministério da Justiça e Segurança Pública que usa inteligência e integração de dados para proteger mulheres em todo o Brasil. Para a construção da linha do tempo, foram reunidos dados das secretarias de segurança estaduais e do Banco Nacional de Boletins de Ocorrência. Com as informações, também é possível construir um histórico de atuação dos agressores, de acordo com Luana Teixeira.
21: Às vezes ele comete uma violência aqui no estado, mas ele vai para outro estado e lá não consta que ele cometeu essa violência, porque os sistemas não se conversam. E com mulher segura, você vai conseguir olhar tudo isso. Eu consigo ver que esse cara já fez, já praticou violência em vários outros estados.
20: Embora a plataforma ainda esteja em fase de estruturação, já conta com perfis específicos para delegacias e órgãos do judiciário, possibilitando notificações automáticas e a visualização do histórico da vítima e do agressor em diferentes estados. O próximo passo é integrar esses dados ao Sistema Único de Saúde para detectar casos de violência subnotificados. Reportagem Luciana Colares de Holanda.
1: O governo do Brasil finalizou a cessão da área da favela do Moinho para o governo de São Paulo.
2: O terreno na capital paulista era da União e abrigou cerca de 850 famílias.
1: Hoje, no ato de assinatura, a ministra da Gestão e da Inovação, Esther Dweck, destacou o atendimento habitacional às famílias como parte da negociação.
0: Eu acho que esse momento agora ele vai encerrar um capítulo e começar um novo, né? Justamente naquela área que era a favela do Moinho, que agora vai se tornar o Parque do Moinho. Para que a gente pudesse transformar aquela área num parque, a gente precisava garantir a moradia digna para as pessoas que estavam ali naquela região. O governo federal, por meio do Minha Casa Minha Vida, entraria com 180 mil e o governo do estado com 70 mil para permitir que as pessoas pudessem comprar uma casa de até 250 mil. A grande maioria pôde ficar no centro da cidade, porque essa é uma área extremamente central e essa era uma dos pleitos das famílias, que elas não fossem deslocadas do centro da cidade.
2: Até agora, 84% das famílias já estão com novos imóveis contratados.
1: O governo paulista terá 48 meses para concluir as obras de construção do novo parque.
2: As comunidades da Amazônia que atuam com produtos da biodiversidade.
1: Serão financiadas ações para fortalecer os negócios com foco na conservação ambiental.
5: O Fundo Amazônia vai investir até 230 milhões de reais para fortalecer negócios comunitários da sociobioeconomia em todos os estados da Amazônia Legal. O investimento vai ocorrer por meio do edital Prospera Amazônia, lançado pelo Ministério do Meio Ambiente e Mudança do Clima e que é fruto de um acordo de cooperação com o BNDES, o Banco Nacional de Desenvolvimento Econômico e Social. O edital vai selecionar organizações para oferecer serviços a empreendimentos comunitários que trabalham com produtos e serviços da sociobiodiversidade e que sejam formados principalmente por povos indígenas, quilombolas, extrativistas, ribeirinhos, agricultores familiares e demais povos e comunidades tradicionais. O apoio inclui assistência técnica, formação, capacitação, assessoria para gestão e regularização documental. Também contempla serviços de adequação sanitária e ambiental, certificação, agregação de valor, acesso a crédito e a mercados. Ao todo, o edital poderá apoiar ações em até 106 municípios da Amazônia Legal. A chefe do Departamento de Gestão do Fundo Amazônia do BNDES, Fernanda Garavini, destaca a importância dessa parceria entre o banco e o Ministério do Meio Ambiente e Mudança do Clima.
22: Nessa parceria, o Ministério de Meio Ambiente e Mudança do Clima e o BNDES, usando os recursos do Fundo Amazônia, pretendem transformar a produção sustentável dos territórios amazônicos em negócios mais estruturados, capazes de gerar renda, ganhar escala e acessar novos mercados, sem abrir mão da conservação da floresta e dos modos de vida dessas populações, que protegem a floresta.
5: Gerido pelo BNDES, sob coordenação do Ministério do Meio Ambiente e Mudança do Clima, o Fundo Amazônia já apoia mais de 150 projetos, estando presente em 73% dos municípios dos 9 estados da Amazônia Legal. Reportagem André de Barros Lima.
2: O Exame Nacional do Ensino Médio 2026 já contabiliza mais de 5 milhões de inscritos.
1: É o maior número já registrado pelo exame desde 2022.
2: Entre as principais novidades dessa edição está a inscrição automática dos estudantes concluintes do ensino médio da rede pública.
1: Outra mudança foi o aumento no número de municípios onde as provas serão realizadas.
2: Nesse ano, o exame será aplicado nos dias 8 e 15 de novembro em todos os estados e no Distrito Federal.
1: É a principal porta de entrada para a educação superior no Brasil.
2: É utilizado para ingressar em universidades públicas por meio do Sistema de Seleção Unificada, o SISU, ou em instituições privadas pelo ProUni, o Programa Universidade para Todos.
1: Também é utilizado por estudantes que buscam financiamento em instituições de ensino pelo FIES.
2: E fique de olho, as inscrições para quem quer participar do FIES abrem no dia 14 de julho.
23: O Ministério da Educação publicou o edital do processo seletivo do FIES, Fundo de Financiamento Estudantil, para o segundo semestre de 2026. As inscrições são gratuitas e estarão abertas de 14 a 17 de julho, exclusivamente pela internet no endereço acessounico.mec.gov.br/FIES. Neste ano, o MEC oferece mais de 112 mil vagas para o FIES, considerando os processos seletivos do primeiro e do segundo semestre. Para se inscrever, é necessário ter participado do Exame Nacional do Ensino Médio, o Enem, a partir da edição de 2010. No exame, o candidato deve ter obtido média aritmética de, no mínimo, 450 pontos nas 5 provas, sem ter zerado a redação. Além disso, não deve ter participado na condição de treineiro. Outra exigência é possuir renda bruta familiar mensal por pessoa de até 3 salários mínimos. O resultado da pré-seleção na chamada única vai ser divulgado no dia 30 de julho. Reportagem Júlio César de Oliveira.
1: A Advocacia Geral da União notificou hoje a Google, controladora do YouTube, para que retire do ar perfis que promovem e facilitam a criação de plataformas de apostas não autorizadas a operar no país.
2: Os perfis em questão divulgavam conteúdos com tutoriais de como criar uma plataforma de cassino, por exemplo, ou de estímulo ao jogo do bicho, que é proibido pela legislação brasileira.
1: Apostas de cota fixa, como as chamadas bets, só podem ser exploradas mediante prévia autorização do Ministério da Fazenda.

0: totalmente virtual e define requisitos para justiça gratuita a pessoas jurídicas.
1: TST recebe relatório sobre estudo inédito sobre a exclusão de pessoas LGBTQIAPN+ no mercado de trabalho.
0: Boa noite, eu sou Marcela Luiza.
1: E eu sou Walter Lima.
0: O presidente do Supremo Tribunal Federal e do Conselho Nacional de Justiça, ministro Edson Fachin, defendeu uma atuação articulada entre as cortes constitucionais da América Latina para fortalecer a proteção da democracia, da independência judicial e dos direitos fundamentais.
1: A declaração foi feita durante o 31º encontro de tribunais, cortes e salas constitucionais da América Latina e do Caribe, realizado em Montevidéu, no Uruguai. Fernanda Porto.
2: Do evento, Fachin disse ainda que o reconhecimento da democracia como um direito humano autônomo, como está sendo debatido pela Corte Interamericana de Direitos Humanos, poderá fortalecer juridicamente a independência do Poder Judiciário, a autonomia dos tribunais constitucionais, a integridade dos processos eleitorais, os mecanismos de freios e contrapesos, além da proteção das liberdades fundamentais.
0: O Conselho Nacional de Justiça encerrou o primeiro semestre de 2026 com 326 processos julgados pelo plenário e mais de 6 mil processos analisados e arquivados.
1: No período, o órgão também aprovou normas e definiu políticas para o judiciário em todo o país. Marcelo Della Lidera.
3: O balanço divulgado pelo CNJ mostra que nos 6 primeiros meses do ano, o plenário realizou 24 sessões, entre presenciais e virtuais. O colegiado também aprovou 15 resoluções de cumprimento obrigatório pelos tribunais e 3 recomendações sobre boas práticas em áreas como gestão processual, inovação tecnológica, direitos humanos, acesso à justiça e melhoria da prestação jurisdicional. Na área disciplinar, o plenário do Conselho julgou 10 procedimentos administrativos disciplinares e aplicou sanções em 8 deles. Também determinou o afastamento cautelar de 9 magistrados durante a tramitação dos processos e analisou 9 revisões disciplinares com aplicação de pena de disponibilidade em 2 casos.
0: Pela primeira vez, o STJ julgou um recurso repetitivo em sessão totalmente virtual.
1: Na ocasião, foram estabelecidos critérios para a concessão da gratuidade de justiça a pessoas jurídicas. Fátima Uchoa.
4: A tese fixada pela Corte Especial do STJ sob o rito dos repetitivos deve ser seguida por todos os juízes e tribunais do país ao analisarem a mesma questão de direito. O colegiado definiu que a pessoa jurídica deve apresentar informações que permitam avaliar a real situação econômico-financeira, não sendo suficiente demonstrar inatividade ou redução do faturamento. Segundo o ministro relator Luiz Felipe Salomão, a concessão da gratuidade de justiça segue regras diferentes para pessoas físicas, que têm presunção relativa de veracidade na declaração de insuficiência de recursos, enquanto a pessoa jurídica deve comprovar não ter condições de arcar com as despesas processuais.
0: Um estudo inédito foi feito sobre a exclusão de pessoas LGBTQIAPN+ no mercado de trabalho.
1: O relatório foi entregue ao TST. Mila Amaral.
5: O levantamento foi realizado pelo Banco Mundial em parceria com o Ministério dos Direitos Humanos e da Cidadania e outras organizações. De acordo com o documento, a exclusão de pessoas LGBTQIAPN+ no mercado de trabalho tira da economia brasileira mais de 94 bilhões por ano. Isso acontece porque essa população é mais atingida pelo desemprego e pela informalidade e recebe salários menores. Os dados mostram que o desemprego entre pessoas LGBTQIAPN+ é de 15,2% e mesmo empregados eles ganham em média 10% a menos.
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0: Uma boa noite.
1: Bom fim de semana e até segunda-feira.
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1: Eu sou Paula Groba.
2: E eu sou Ricardo Nakaoka.
1: E estes são os destaques de hoje do Jornal do Senado, que começa agora.
2: Perfis falsos na internet podem virar crime.
1: Comissões debatem impactos do vício em apostas. Casos de ludopatia crescem 140% no SUS.
2: Aprovado reajuste anual para acesso ao microcrédito.
1: Boa noite.
2: Boa noite.
1: Criar um perfil falso para enganar outras pessoas pode passar a ser crime específico no Brasil.
2: A Comissão de Segurança Pública aprovou o projeto que inclui no Código Penal o crime de falsa identidade digital para punir a prática conhecida como catfishing, usada em golpes, assédio e outros tipos de fraude. Repórter Bruno Lourenço.
3: O projeto de lei cria no Código Penal o crime de estelionato ou fraude por meio de falsa identidade digital. O senador Hamilton Mourão do Republicanos do Rio Grande do Sul destacou que a criação de perfis falsos deixou de ser uma mera travessura online para se transformar em uma ferramenta de crimes graves, como a extorsão financeira e a chantagem íntima, gerando prejuízos severos à saúde mental e ao bolso das vítimas.
4: Catfishing é a prática de criar uma identidade falsa online com o objetivo de enganar, explorar, assediar ou fraudar outras pessoas, geralmente em redes sociais ou aplicativos de namoro. Os motivos para o catfishing variam desde a busca por atenção ou bullying, até crimes graves como golpes financeiros, românticos ou de investimento em criptomoedas, que resultam em perdas financeiras substanciais para as vítimas. Extorsão e chantagem por meio de imagens íntimas ou informações pessoais compartilhadas pelas vítimas, chamada sextorção e roubo de identidade.
3: A proposta estabelece que a punição seja agravada se a fraude for cometida com o uso de ferramentas automatizadas, perfis robôs ou se visar a exploração financeira de pessoas vulneráveis como idosos.
1: E processos de violência doméstica poderão ter análise mais rápida na justiça.
2: Avançou o projeto que garante prioridade aos juizados especializados na tramitação das ações previstas na Lei Maria da Penha. Repórter Rodrigo Rezende.
5: Os juizados de violência doméstica e familiar contra a mulher terão prioridade em relação à chamada justiça comum na análise dos processos relacionados à Lei Maria da Penha. Projeto com esse objetivo foi aprovado pela Comissão de Direitos Humanos. A relatora, senadora Ana Paula Lobato, do PSB do Maranhão, ressalta que essa medida impede conflitos entre órgãos judiciais e dá mais segurança para a mulher vítima de agressão. O relatório de Ana Paula Lobato foi lido na CDH pelo senador Rogério Carvalho, do PT de Sergipe.
6: Ao instituir órgãos judiciais especializados com competência civil e criminal para o processo, julgamento e execução das causas decorrentes dessa violência, a Lei Maria da Penha buscou evitar a fragmentação do atendimento, decisões potencialmente contraditórias e a peregrinação da vítima por múltiplos juízos, assegurando tutela mais efetiva e concentrada.
5: O projeto foi apresentado pela deputada federal Laura Carneiro, do PSD do Rio de Janeiro, e agora será analisado pela Comissão de Constituição e Justiça.
1: E a Câmara dos Deputados pode votar nos próximos dias o chamado PL da Misoginia, um projeto aprovado pelo Senado, que equipara o crime de ódio contra mulheres ao racismo.
2: A proposta torna a prática inafiançável e imprescritível e prevê penas mais duras para quem discriminar as mulheres. A reportagem é de Yasmin Rodrigues.
7: O projeto de lei aprovado pelo Senado em março inclui a misoginia entre os crimes de preconceito e discriminação já previstos na legislação brasileira. Assim como nos crimes de racismo, a conduta passa a ser considerada inafiançável e imprescritível. A autora do projeto, senadora Ana Paula Lobato, do PSB do Maranhão, afirmou que o objetivo é enfrentar um tipo de violência que muitas vezes antecede as agressões físicas e feminicídios.
8: A estatística crescente da violência doméstica que chega até o feminicídio. Então, antes de chegar no feminicídio, se sofre a violência psicológica, a violência financeira, a violência doméstica, para enfim chegar no feminicídio. Para diminuir os casos de feminicídio, a gente precisa primeiramente combater a violência.
7: A matéria recebeu parecer favorável da relatora, senadora Soraya Tronic, do PSB de Mato Grosso do Sul. Se os deputados aprovarem o texto sem alterações, a proposta segue diretamente para a sanção presidencial.
1: Uma audiência pública das Comissões de Direitos Humanos e de Assuntos Sociais discutiu os impactos das apostas esportivas online no Brasil.
2: O debate apontou que a crescente expansão das bets no país exige medidas de proteção aos consumidores. Repórter Patrícia Oliveira.
9: Para os debatedores, os efeitos das apostas esportivas online sobre o endividamento das famílias e a saúde mental dos brasileiros exigem medidas de proteção ao consumidor. Além do cadastramento do CPF nos sites de aposta, também seria necessária a declaração de renda para o controle do valor apostado e a redução da publicidade das bets. O psiquiatra Hermano Tavares destacou o aumento de casos de jogo compulsivo, o vício que afeta um em cada cinco apostadores.
10: É como se fosse uma droga, gente. O SUS teve mais de 100% de aumento de demanda de tratamento para jogo nesse período.
9: O senador Eduardo Girão, do Novo do Ceará, defende o fim das apostas online.
11: Copa do Mundo acontecendo durante esse mês, explodiu a propaganda. Na minha opinião, deveria acabar, proibir, seja o governo enviando um projeto ou o próprio parlamento deliberar pelo fim.
9: Além de outras propostas em tramitação, um pacote de projetos reunidos pela senadora Damares Alves do Republicanos do Distrito Federal restringe a publicidade das bets e proíbe a ação de influenciadores digitais.
1: Os atendimentos a pessoas com dependência em jogos de apostas no SUS cresceram 140% entre 2018 e 2025. O dado foi apresentado na audiência pública pela coordenadora do Departamento de Saúde Mental, Álcool e Outras Drogas do Ministério da Saúde, Gabriela de Andrade.
2: Para a senadora Damares Alves, do Republicanos do Distrito Federal, a expansão das apostas esportivas já afeta a saúde pública e a economia, o que reforça a necessidade de medidas para enfrentar a ludopatia.
12: Quanto tudo isso está custando para o Brasil? O que está arrecadando? Está compensando os danos e prejuízos que os cofres públicos vão ter e já estão tendo?
1: Os limites para o acesso ao microcrédito podem deixar de ficar defasados.
2: A Comissão de Assuntos Econômicos aprovou um projeto que atualiza esses valores anualmente, com base na inflação, para preservar o acesso de microempreendedores e trabalhadores informais ao crédito. O texto segue para a Câmara dos Deputados, se não houver recurso ao plenário. Repórter Marcela Cunha.
13: O projeto prevê a correção anual dos limites de endividamento para acesso ao Programa Nacional de Microcrédito Produtivo Orientado. O PNMPO oferece crédito para financiar atividades produtivas de microempreendedores, pequenos negócios e trabalhadores informais. Hoje, o Conselho Monetário Nacional estabelece dois limites, até R$21 mil em operações de microcrédito na mesma instituição financeira e até R$80 mil no total de operações de crédito no sistema financeiro, sem contar financiamento habitacional. Mas esses valores podem ficar defasados com o tempo. O relatório senador Laércio Oliveira, do Progressistas de Sergipe, afirmou que manter os limites sem correção pela inflação reduz ano a ano o acesso dos pequenos empreendedores ao microcrédito.
14: Mais do que facilitar o acesso ao financiamento com taxas justas, a política de microcrédito atua como um motor de incentivo e profissionalização para os microempreendedores. Em vez de apenas injetar dinheiro, o programa qualifica o tomador para que ele identifique o momento exato de buscar o empréstimo e saiba aplicá-lo com foco na produtividade.
13: Pelo texto aprovado, a atualização será anual pelo IGPM, índice usado para medir a variação de preços na economia.
2: Com edição de Paula Groba e trabalhos técnicos de João Lira, o Jornal do Senado fica por aqui. Acompanhe agora as notícias do Tribunal de Contas da União e da Câmara dos Deputados. Boa noite.
1: Uma boa noite e um bom fim de semana.
15: Minuto do TCU.
16: O Tribunal de Contas da União avaliou se órgãos federais oferecem condições adequadas no ambiente de trabalho para a inclusão de pessoas com deficiência. A auditoria analisou 36 órgãos e identificou barreiras físicas, sociais e organizacionais, além de dificuldades de acessibilidade nos espaços, nos sistemas de informática e nos meios de comunicação. O tribunal também constatou que metade dos órgãos avaliados não possui diretrizes formais de acessibilidade. O TCU recomendou medidas ao Ministério da Gestão, ao Ministério dos Direitos Humanos, humanos e a outros órgãos federais. O objetivo é eliminar barreiras e melhorar as condições de inclusão e de trabalho na administração pública federal. Saiba mais em tcu.gov.br.
15: 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Jornal Câmara dos Deputados.
17: Deputados definem novas regras para fiscalizar despesas com educação.
18: O projeto cria medidas de saúde para pessoas afetadas por jogos de azar.
17: Avança a proposta que retome incentivos para o programa Mais Médicos.
19: Boa noite. Comissão de Educação aprova incentivo ao programa Mais Médicos. O repórter José Carlos Oliveira tem as informações.
20: A Comissão de Educação da Câmara dos Deputados aprovou o projeto de lei que retoma incentivos ao programa Mais Médicos, que haviam sido revogados em 2025, diante da lei que criou o programa Agora Tem Especialistas. O texto aprovado permite que os candidatos aos programas de residência médica recebam 10% de pontuação adicional durante o processo seletivo, desde que tenham cumprido integralmente pelo menos um ano de ações em projetos e programas dos Ministérios da Saúde e da Educação, como é o caso do Mais Médicos. Para o relator da proposta, deputado Ismael, do PL de Santa Catarina, a medida tem baixo custo, é fácil de ser operacionalizada e, na prática, vai atrair mais jovens profissionais para o programa Mais Médicos.
21: A gente sabe da importância da presença do programa Mais Médico nesses pequenos municípios. E o projeto do deputado Ismael Alexandrino permite que especialistas em medicina também adentrem ao programa Mais Médico, permitindo um maior acesso da nossa população à saúde, tão fundamental, uma das prioridades, sem dúvida, desafiantes para o nosso país.
20: A proposta de retomada de incentivos ao programa Mais Médicos ainda vai passar pelas análises das comissões de saúde e de Constituição e Justiça. Da Rádio Câmara de Brasília, José Carlos Oliveira.
17: Orlando Silva, do PCdoB de São Paulo, comemora a aprovação na Comissão de Constituição e Justiça do projeto que veda o ensino à distância nos cursos da área da saúde. Segundo ele, a formação presencial é indispensável para garantir a qualificação dos futuros profissionais.
19: Orlando Silva acredita que a medida preserva a qualidade dos serviços prestados à população e evita a formação de profissionais com diferentes níveis de preparo. O deputado também defende a rápida tramitação da proposta no Senado.
15: Trabalho.
17: Professora Luciene Cavalcante, do PSOL de São Paulo, apoia a instituição do piso nacional para os profissionais não docentes da educação. Segundo ela, a proposta garante valorização aos trabalhadores da educação básica e prevê remuneração equivalente a 75% do piso do magistério.
19: Professora Luciene Cavalcante afirma que o projeto conta com fonte de financiamento por meio do Fundeb e pede prioridade para a votação no Senado. Ela argumenta que a medida corrige uma injustiça salarial e reconhece o trabalho dos profissionais que atuam diariamente nas escolas.
15: Educação.
17: Foram aprovadas novas regras para fiscalização de despesas públicas com educação. A repórter Paula Bittar acompanhou a votação.
22: A Comissão de Constituição e Justiça da Câmara aprovou uma proposta que define regras para acompanhar e avaliar gastos com educação nos estados e municípios. O texto aprovado confere um papel central ao Sistema de Informações sobre Orçamentos Públicos em Educação, SIOP, um sistema eletrônico gerido pelo Fundo Nacional de Desenvolvimento da Educação, o FNDE, que coleta, processa e disponibiliza dados sobre receitas e despesas com educação. O monitoramento da aplicação de recursos na educação será feito por esse sistema, que também será responsável por manter um portal voltado ao cidadão. Estados e municípios deverão publicar no SIOP até 30 dias após o fim de cada bimestre um demonstrativo com as receitas e despesas da educação. Se o relatório não for publicado, o governo federal poderá suspender as transferências voluntárias, com exceção das destinadas à educação, saúde e assistência social. Durante a discussão da proposta na comissão, o deputado Patrus Ananias, do PT de Minas Gerais, ressaltou a necessidade de garantir transparência nos gastos públicos.
23: Esse projeto me tocou muito o coração, porque eu penso que nós vivemos uma época em que nós aqui na Câmara dos Deputados, parlamentares, precisamos mandar um recado claro, passar uma imagem para o povo brasileiro. da nossa correção, do nosso rigor, da nossa transparência na aplicação dos recursos públicos, que não podem ser destinados a projetos mirabolantes, a obras inacabadas, mas destinados prioritariamente às políticas públicas que promovem o desenvolvimento do nosso país.
22: O projeto que define regras para acompanhar e avaliar gastos com educação nos estados e municípios já pode seguir para análise do Senado, a menos que haja recurso para votação pelo plenário da Câmara. Da Rádio Câmara, de Brasília, Paula Bittar.
15: Saúde.
19: Hélio Lopes, do PL do Rio de Janeiro, é autor de projeto que estabelece diretrizes para a caderneta de saúde da gestante e do bebê no SUS. Entre as medidas previstas, o texto determina o uso de terminologia baseada no sexo biológico e veda a adoção de linguagem neutra.
17: Segundo Hélio Lopes, a proposta também define que as cadernetas de pré-natal sejam voltadas exclusivamente à proteção da saúde da mãe e do bebê, sem conteúdos que estimulem a interrupção da gestação. O projeto ainda prevê orientações sobre denúncia e proteção em casos de violência sexual.
19: Projeto de Felipe Beccari, do Podemos de São Paulo, cria uma política de incentivo à produção e ao acesso a medicamentos genéricos de uso veterinário. O deputado propôs estímulos para empresas que produzem esses medicamentos e adotem políticas de preços mais acessíveis.
17: De acordo com Felipe Beccari, a medida busca reduzir os custos dos tratamentos veterinários e ampliar o acesso da população aos cuidados com os animais. Ele acredita que o fortalecimento do mercado de genéricos pode estimular a concorrência, beneficiar tutores e contribuir para o bem-estar animal.
15: Direitos humanos.
19: O projeto cria uma pensão especial para pessoas que adquirirem deficiência permanente em decorrência de violência doméstica. Um dos autores da matéria, Dimas Gadelha, do PT do Rio de Janeiro, explica que a ideia é indenizar as vítimas sem renda suficiente para garantir o próprio sustento.
17: O texto também dispensa o tempo de carência para concessão de benefícios às vítimas. De acordo com Dimas Gadelha, a proposta ainda prevê mecanismos para que o Estado busque o ressarcimento dos gastos junto aos agressores.
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15: Ciência e tecnologia.
19: Está pronta para ser votada no plenário da Câmara a proposta que cria uma política para auxiliar na saúde de pessoas afetadas por jogos de azar. A repórter Mônica Tati tem mais informações.
3: A Comissão de Constituição e Justiça da Câmara dos Deputados aprovou o projeto de lei que institui política para atender pessoas e famílias que foram afetadas pelos jogos de apostas. O texto cria a Estratégia Nacional de Atenção Integral às pessoas com necessidades decorrentes das práticas de jogos e apostas. Entre outros pontos, aborda a prevenção, a redução de danos, a proteção e a reinserção social de pessoas que tenham problemas com vícios em jogos. A relatora na comissão, a deputada Laura Carneiro, do PSD do Rio de Janeiro, afirmou que a proposta tem relevância social e sanitária, devido aos efeitos das apostas sobre a saúde mental, a vida familiar e a proteção de grupos vulneráveis. Já o autor do projeto, o deputado Rui Carneiro, do Podemos, da Paraíba, informou que o número de pessoas atendidas pelo SUS, o Sistema Único de Saúde, com problemas associados ao jogo patológico, passou de 108 para 1.200 entre 2018 e 2023.
4: Os jogos de azar no Brasil se transformaram numa questão gravíssima de saúde pública. Esse é a moral principal do nosso projeto: dar uma resposta às pessoas que, junto com os seus familiares, estão vivendo essa nova realidade do Brasil, inclusive uma das maiores causas do endividamento do brasileiro. Então, o objetivo é preparar a estrutura, sobretudo de saúde, as unidades básicas de saúde, nos CAPs, para atender esse novo tipo de paciente, vamos dizer assim, que precisa de socorro.
3: O projeto que cria uma política de atenção às pessoas com problemas com jogos de apostas já foi aprovado por todas as comissões e aguarda a votação do plenário da Câmara. Da Rádio Câmara de Brasília, Mônica Tati.
15: Justiça.
17: Adriana Ventura, do Novo de São Paulo, pede a instalação de uma CPMI para investigar o Banco Master e acusa o governo de priorizar gastos com publicidade em vez de áreas como saúde. Ela defende o combate à impunidade e a responsabilização dos envolvidos em crimes.
19: Adriana Ventura também faz críticas ao governo federal e cita investigações da Polícia Federal envolvendo o Banco Master e integrantes da base governista. Segundo ela, as denúncias reforçam a necessidade de aprofundar as apurações sobre possíveis casos de corrupção.
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15: Comissões.
17: A Comissão de Administração da Câmara debate experiência de ouvidorias externas em defensorias públicas. O repórter Luiz Cláudio Canuto tem os detalhes.
6: 20 unidades da federação têm ouvidorias externas em suas defensorias públicas, que funcionam como órgãos auxiliares e autônomos para garantir o controle social, a transparência e a participação da sociedade civil. As ouvidorias externas não pertencem à carreira da defensoria e seus integrantes são eleitos a partir de listas tríplices com representantes da sociedade. Criadas pela Constituição de 88, as defensorias públicas são instituições estatais que garantem assistência jurídica integral e gratuita à população que não possui recursos financeiros para contratar um advogado. Elas atuam na defesa dos direitos individuais e coletivos e na promoção dos direitos humanos. A Comissão de Administração e Serviço Público da Câmara dos Deputados debateu a experiência das ouvidorias externas das defensorias públicas com representantes do setor. A audiência pública foi presidida pela deputada Fernanda Melchiona, do PSOL do Rio Grande do Sul, autora também do pedido para a realização do debate.
7: 20 estados já têm a defensoria, a ouvidoria da defensoria pública, que é um órgão do controle social, que não é da carreira da instituição e que é eleita pelos movimentos sociais populares. E por que eu estou fazendo esse preâmbulo? Porque é o único órgão do sistema judicial que tem esse controle externo, externo mesmo, que não é da carreira, que não tem aquele elemento corporativo. Isso é muito importante.
6: Os estados que não têm ouvidorias externas nas defensorias públicas são Espírito Santo, Sergipe, Alagoas, Tocantins, Mato Grosso do Sul, Amazonas, Roraima e Rio Grande do Norte. A Defensoria Pública da União conta com uma ouvidoria geral composta por representantes da sociedade civil. O projeto apresentado no Senado Federal muda a lei de responsabilidade fiscal e destina limite de até 2% da receita das unidades federativas para o orçamento das defensorias públicas, a fim de garantir autonomia financeira. A proposta também impede contingenciamentos severos no sistema de assistência jurídica gratuita. Da Rádio Câmara de Brasília, Luiz Cláudio Canuto.
15: Economia.
19: Florentino Neto, do PT do Piauí, defende o projeto que autoriza a União a criar uma empresa estatal para atuar na distribuição de combustíveis e gás de cozinha. A proposta também permite ampliar a participação pública em refinarias e outras estruturas estratégicas para o abastecimento nacional.
17: No entendimento de Florentino Neto, a medida fortalece a soberania energética e protege o país em situações de desabastecimento. Ele considera ainda que a iniciativa contribui para a estabilidade da oferta de combustíveis, além de proteger os consumidores contra aumentos abusivos.
19: Glauber Braga, do PSOL do Rio de Janeiro, apresentou o projeto que revoga a lei do Programa Nacional de Desestatização. O deputado afirma que a proposta busca fortalecer a presença do Estado em áreas estratégicas, como energia, mineração, telecomunicações e infraestrutura.
17: Glauber Braga avalia que as privatizações reduzem a capacidade do poder público de planejar o desenvolvimento do país. Ele defende que empresas estatais atuem em setores essenciais para atender ao interesse da população, especialmente onde a iniciativa privada não vê lucro imediato.
15: Relações Exteriores.
19: Edilson Barroso, do PL de São Paulo, integra a Frente Parlamentar Mista em apoio à integração União Europeia-Mercosul, criada para acompanhar o acordo comercial entre os dois blocos. Ele detalha a importância da fiscalização legislativa para dar mais segurança às empresas brasileiras.
17: Edilson Barroso afirma que o acordo vai reduzir aos poucos impostos cobrados sobre milhares de produtos e serviços. O deputado aponta que a mudança pode facilitar as vendas do Brasil para outros países e atrair novos investimentos.
15: Agricultura.
19: Representantes da cadeia de produção do tabaco defenderam na Câmara uma proteção para o setor. A repórter Maria Neves nos conta quais as propostas.
8: Representantes da cadeia produtiva do tabaco reclamaram em audiência pública na Câmara dos Deputados que o sistema integrado de produção do setor está ameaçado no Brasil. De acordo com o deputado Heitor Schur, do PSD Gaúcho, que pediu a realização do debate, o aumento do número de produtores independentes e a carga tributária representam as principais ameaças à produção integrada de fumo no Brasil. Heitor Schur afirma que o sistema integrado foi construído há mais de 100 anos e engloba desde os produtores de fumo até a fabricação dos produtos derivados, como cigarro. O deputado argumenta que essa organização é importante para garantir aspectos como equilíbrio entre produção e demanda, assistência técnica e controle da qualidade dos insumos. Com o crescimento dos produtores independentes, ele acredita que essa estrutura esteja ameaçada.
9: Nós temos diversas safras dentro de um ano. Uma vez era a safra do fumo, agora é a safra de verão, a safra de inverno, a safra de primavera. Está plantando e colhendo o ano inteiro. Talvez isso para a indústria seja muito bom, mas para o segmento que está lá no campo, eu não vejo ganhar com isso. E, ao mesmo tempo, a gente percebe que cada vez tem mais produtores independentes plantando por conta. Não sei se os insumos que eles usam são os corretos. E essas coisas acabam influenciando também o nosso setor.
8: Com o aumento da produção, Heitor Schur afirma que houve queda no preço do tabaco. O deputado sustentou que enquanto em janeiro a arroba do produto custava R$ 340, hoje está sendo vendida por R$ 260. Da Rádio Câmara de Brasília, Maria Neves.
17: Marcelo Moraes, do PL do Rio Grande do Sul, defende a securitização das dívidas dos produtores rurais do estado. Na visão do deputado, a medida é essencial para permitir a renegociação dos débitos acumulados após anos de estiagem e das enchentes de 2024.
19: Marcelo Moraes afirma que os agricultores não pedem perdão das dívidas, mas condições para quitá-las. Ele também cobra a apreciação da proposta pela Câmara, alegando que a demora na votação agrava a crise no campo e compromete a economia gaúcha.
15: Meio Ambiente.
17: Cabo Gilberto Silva, do PL da Paraíba, critica a atuação de órgãos federais durante operações de fiscalização ambiental em Novo Progresso, no Pará. Segundo o deputado, as ações truculentas provocam conflitos com produtores rurais e moradores da região.
19: Cabo Gilberto Silva pede ao governo federal que reveja a atuação dos órgãos responsáveis pela fiscalização ambiental na região. No entendimento do parlamentar, é necessário garantir o cumprimento da legislação sem comprometer os direitos dos produtores.
17: Joaquim Passarinho, do PL do Pará, também denuncia a truculência de órgãos federais durante a operação de fiscalização ambiental em Novo Progresso. O deputado defende que a fiscalização seja conduzida com respeito à população e prioridade para medidas de orientação.
19: Joaquim Passarinho cobra do governo ações para acelerar a regularização fundiária e ambiental na região. Segundo o parlamentar, é preciso garantir segurança jurídica aos produtores e conciliar a proteção do meio ambiente com o desenvolvimento das atividades econômicas locais.
17: Termina agora o jornal Câmara dos Deputados, produzido pela Rádio Câmara, com trabalhos técnicos de Wellington Teles e apresentação de Ana Raquel Macedo e Márcio Aquiles Sardi. Boa noite.
19: A Voz do Brasil volta na segunda-feira. Boa noite e bom final de semana.
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2: 11:58.
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0: 5h56, aqui nas ondas da Matelle, bom dia.
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0: Eu vou ir, tá bom, só dá uma passada lá na padaria pra nós, senhor.
2: Vou nada!
0: Mas que é isso, aí não, mas curou o escredo, tá nervoso mesmo. E te contar, viu, senhor, pelo menos bom dia, né?
3: Bom dia!
0: Aí, ó, tá doido, e a padaria, senhor? Comprar aquela merendinha boa, sabadão, hoje que é dia 4 de julho. É, a gente merece, né, senhor? Porque senão não firma, não.
3: Você tá doido?
0: Pois é, ué. O senhor fica aí com esse danado desse escorpião no bolso aí, vigiando o dinheiro do senhor. É, e nada, né, da merenda. Deixa eu te contar, viu? O senhor não toma jeito mesmo. 3 minutinhos soltando pra 6. Roda boa sempre aqui pra você, amigo e amiga, o compadre e a comadre aí do outro lado, sendo a nossa melhor companhia, que é bom demais da conta. Então, até as 8 horas da manhã, vamos juntos. Adalberto e Adriano.

0: silêncio desse dia, venho pedir-te saúde, força, paz e sabedoria. Quero olhar hoje o mundo com olhos cheios de amor. Ser paciente, compreensivo, manso e prudente. Ver além das aparências teus filhos, como tu mesmo os vês. E assim, não ver senão o bem em cada um. Fecha-me os ouvidos de toda calúnia. Guarda minha língua de toda maldade. Que só de bênçãos se enche o meu espírito. Que eu seja tão bondoso e alegre que todos os que se aproximarem de mim sintam a tua presença. Reveste-me de tua beleza, Senhor, que no decurso desse dia eu te revele a todos. Amém. Deus e Senhor nosso, sabemos que através do nosso trabalho ajudamos a construir o teu reino. Faze que neste dia trabalhemos conscientes de que estamos colaborando contigo na tua obra e possamos um dia receber a recompensa que esperamos de tua bondade. Por Cristo nosso Senhor. Amém.
1: Ó Maria Santíssima, que em vossa imagem milagrosa de Aparecida espalhais inúmeros benefícios sobre o Brasil, eu, embora indigno de pertencer ao número dos vossos servos, mas desejando participar dos benefícios da vossa misericórdia, prostrado a vossos pés, consagro-vos o entendimento para que sempre pense no amor que mereceis. Consagro-vos a língua para que sempre vos louve e propague a vossa devoção. Consagro-vos o coração para que depois de Deus vos ame sobre todas as coisas. Recebei-nos, ó Rainha incomparável, o ditoso número dos vossos servos. Acolhei-nos debaixo da vossa proteção. Socorrei-nos em nossas necessidades espirituais e temporais, e sobretudo na hora da nossa morte. Abençoai-nos, ó Mãe Celestial, e com vossa poderosa intercessão, fortalecei-nos em nossa fraqueza, a fim de que, servindo-vos fielmente nesta vida, possamos louvar-vos, amar-vos e render-vos graças no céu.

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12: 6:06 na nossa manhã de sábado, 6:06 agora, 4 de julho, vamos juntos aí pelas ondas da Matelli, você ligadinho também através do matellifm.com.br, hoje dia do operador de telemarketing, um abraço então aos profissionais nesse dia 4 de julho. E vô, vamos agradecer aqui ó, nesta manhã, a companhia dos amigos aí em todos os bairros da cidade, também as comunidades rurais, sempre acompanhando Moda Boa Demais da Conta aqui no nosso Manhã Sertaneja. Pode esparramar para todo mundo que estamos juntos aí sempre de segunda a sábado a partir das 5 da manhã, certo, vô?
13: Ei, tem bom demais da conta, senhor.
12: Rapaz.
13: E o café? Já tá pronto?
12: Como é que é isso? Você só tá acelerado demais da conta. Bateu a preguiça hoje, né? Já tô vendo que bateu preguiça. Assim fica complicado, senhor.
13: Tem base, não?
12: Realmente, não tem base, viu? Vamos abraçar também, ontem aqui, ficamos sabendo depois, né, desse acontecimento, aniversário do amigo Marcos Lacerda lá de Juatuba, nosso grande amigo, um abraço, ô Lacerda, e parabéns, muita saúde, felicidades, que Deus abençoe sempre, tá bom? O Lacerda, que também é locutor, né, ô, é verdade, rapaz, o Lacerda, top de linha e ontem completou mais um ano de vida, ficando mais jovem, né, o vô? Faz parte, né? Inclusive, se for... como é que é, vô?
13: Não esquece, não. Se for fazer festa, pode chamar nós.
12: Ah, e chama que nós vai, viu, o vô? E não tem conversa, viu? A gente vai de qualquer jeito, rapaz. E rasga a taioba, né? Com a gente não tem tempo ruim, não. Vamos tocar a moda aqui. Inclusive, o Paulo Melo tá ligadinho com a gente lá no Vale Verde. Bom dia! Agradecendo também aqui a companhia da Eunice, do Nossa Senhora do Rosário, também o Adilson, a Leia e a Luzia e o Alisson no Nossa Senhora do Rosário.
13: Essa é das melhor.
12: Ah, agora só falou bonito, viu? 6:08, bom dia!

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4: 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Os amigos, enquanto descansa, a gente não para por aqui. Nós nascemos com destino de cigarra. Nós temos muito que fazer. Som. Amigos, agora, pra vocês, mais um modão.

0: Sempre moda boa demais na conta, você acompanhando aqui pelo som da Matelli, nos 87.9 de alegria e de muita emoção, também pelo site, o matellifm.com.br. Continue sempre ligado com a gente, hein? Ô, vô, 6h20 agora, chama aí o intervalo pra gente, senhor.
1: Pera só um bocadinho e nós vamos ali beber um golinho de café e já nós tá de volta, viu?
2: Ai, queria tanto ganhar R$100.
3: Ei,

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9: Muito bem, de volta aí o nosso Manhã Sertaneja, vô. E engola esse café direito aí, seu. Cuidado, hein? É, que isso? Ai, ai, ai, ai, ai. Esfrie só um café mesmo, viu, só? Porque não é brincadeira não, viu? Ô Gilberto, um abraço. Gilberto Lucas e o filho, né, o Davi, a esposa Lúcia. O Gilberto falou aqui, vô, que sentiu a falta nossa aí na quinta-feira. Ô Gilberto, na quinta-feira o bicho pegou, viu? Eita, nós. Bicho pegou e a garganta complicou tudo. Desandou o meio de campo, né, ô vô?
10: Tem base, não.
9: Pois é, realmente, não tem base, não. É também nessa friagem danada, né? Igual, como se diz, a gente madruga, né? Não é o senhor madruga, não, mas... mas estamos na madrugada, né, ô vô? Aí a garganta deu grito. Aliás, ela nem gritou, né? Não tinha nem como gritar, rapaz. Aí tivemos que ficar de molho e na sexta-feira, graças a Deus, tivemos aí uma boa recuperação, né? E voltamos na programação e hoje estamos aí firme e forte também. Não tá 100% não, mas a gente vai rasgando a taioba, né, o vô? E a gente não pode parar, né? Se parar, enferruja e o danado dos boletos acumula tudo aí, desanda, rapaz. Aí fica complicado. Não, complicado não, né? Fica muito difícil, viu? Aí desanda tudo, rapaz.
10: É difícil demais dar conta. É de azedar o leite.
9: Um abraço então, Gilberto, o Davi e também a Lúcia, o Davi que hoje fez a nossa oração aí das seis. Maravilha, bom demais. 6h25 agora. Vamos agradecer aí também o nosso amigo Adilson, tá ligadinho no Nossa Senhora do Rosário. Ele que pediu a música aqui, ô vô. Vamos separar direitinho o Milionário José Rico pra gente tocar aqui pro nosso amigo o Adilson. O Adilson do Nossa Senhora do Rosário.
0: Meus amigos, enquanto descanso.
9: Acho que não é essa não, viu, vô? Acho que tocamos a música errada sem querer. Agora é essa, ó. Tem que mudar aqui, vô. A música tá diferente, hein? Ai, ai, ai. Muda aí, vô. O senhor quer dar técnica? Ei, ai, ai. 6h26.

0: É o Gaguinho com Hugo e Thiago, ainda César e Paulinho, Daniel com Nós é Cowboy, ainda as Mineirinhas, Só Quero Te Dizer. 6h41, bom dia, 6h41.
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0: Agora 6h46 na Matelli. Vamos abraçar aqui o amigo Paulo Melo, tá ligadinho? Alô, Nico Ferrugem, Azurita, bom dia.

Outro lado da cidade, moda boa demais da conta com Guilherme Santiago, ainda Leandro e Leonardo com Eduardo Costa vestido de seda. Vamos para o intervalo, 7 horas em ponto. Bom dia.

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1: Sete e cinco aqui na nossa programação, você ligadinho com a gente. Ô Canuto, vamos bater uma prosa ali, senta ali, meu amigo. Tem um tempão que a gente não coloca a prosa em dia, rapaz. Eita, nós, o Canuto é caboclo ajeitado, né, ô vô? O homem é danado, viu, senhor? Inclusive, o senhor faz eu pagar o café pra nós depois, viu? Não tem vergonha na cara não, viu, senhor? Pediu o Canuto pra pagar o café, hein? Isso, senhor... O senhor é difícil, viu? O que aconteceu aí, Canuto? Chegou aí? Chegou? Ah, beleza. Então só alegria. Tá muito alto? Como é que tá aí? Tá no ritmo? Só abre o microfone também, senão não firma não. Canuto, bom dia, tudo bem, rapaz?
2: Bom dia, Denilson, bom dia a todos os ouvintes do Manhã Sertaneja.
1: Satisfação, rapaz, em receber você aqui,
2: Denilson,
1: meu amigo.
2: Prazer enorme estar aqui com você. E o vô tá querendo encerrar o café aí já, eu achei que o café ia estar pago.
1: Senhor. Isso, não, que pago, senhor, isso aqui é uma dificuldade danada. Eu que tomo prejuízo.
2: Pelo amor de Deus.
1: Como ele mesmo fala, é só eu que levo tinta.
2: Porque eu tô vendo aí, não sai nada.
1: Não, viu? Sai nada, meu amigo. Eu tô achando que ele tá escondendo dinheiro. Ou ele vai comprar uma mansão, ou ele vai viajar. Pra Copa não vai, porque a Copa já tá quase acabando, né?
2: Já não dá tempo.
1: Já não dá tempo mais. Mas eu tô. Ele tá mal intencionado.
2: Eu vou falar com você: o homem não dá tchau pra não abrir a mão.
1: É verdade.
2: Você tá doido.
1: E é com a mão no bolso ainda fechada.
2: Que é isso?
1: O homem é difícil, meu filho. O danado do escorpião, segurança dele.
2: Não sai do bolso de jeito nenhum.
1: Sai não. O homem é danado, viu? O homem é difícil. Bom. Como é que tá, ô Canuto? Tá tudo beleza. Né?
2: Ô Denilson, tudo tranquilo, graças a Deus.
1: E essa friagem danada?
2: Você tá doido, rapaz? Tá bravo, viu?
1: Tá complicado. eu quinta-feira, eu passei aperto, viu, rapaz? Você tá doido.
2: Não é fácil, não.
1: Não é fácil, viu? Até deixa eu abraçar aqui o nosso amigo lá, o Gilberto Lucas, né? O pai do Davi.
2: Ah, tá ligado aí,
1: tá ligado com a
2: grande
1: gente.
2: Gilberto.
1: Isso, e a esposa, finíssima, né, a Lúcia, ele até falou: eu senti falta de você aqui na quinta-feira, rapaz. Falei, pois é a garganta, senhor. Como você diz, não saía nem assovio. Nem assoviado não tinha jeito.
2: Eu pós festa de junho, pós a cobertura da festa de junho aí também, eu andei ruim, viu? Na terça-feira eu tava falando só a hora e custando a fazer o testemunhar. Sumiu a voz, rapaz.
1: Que é isso? De vez em quando pedi socorro pro Kelvin.
2: Prejudica a gente, né? Essa friagem. Pra gente que trabalha com a voz.
1: O problema nem é isso, né? É a mudança do clima, né? A gente vê aí, cada ano é uma coisa diferente, é o extremo, né? É o calor demais que às vezes vem num determinado ano, aí depois o frio vem demais no outro.
2: E o corpo.
1: Aí a chuva também costuma vir pesada no outro. Aí fica aqui esse negócio todo desorganizado, né?
2: Exatamente. Ô Denilson, e já que a gente tá nesse bate-papo aqui, o que você acha amanhã? Vai dar Brasil?
1: Tem que dar, né?
2: Tem
1: que dar. O vô já fez as orações de tudo, rezou terço. O homem já rezou. Ô vô, não foi, vô? Você não rezou terço, tudo?
3: É difícil demais dar conta. É de azedar o leite.
1: Pois é, se der ruim, aí você pensa no homem que vai xingar.
2: Pensa no leite azia, Denilson.
1: Pensa no homem.
2: Amanhã é pedreira, viu, Denilson?
1: Eu acho que essa turma aí devia colocar a mão na consciência, prestar atenção nesses países aí que chegaram, que todo mundo tava dando risada, igual Cabo Verde,
2: ontem
1: Costa do Marfim.
2: Passou
1: um aperto danado. O Messi tava igual o Neymar, só. O homem só caía.
2: E o tal do Vozinha lá, você viu?
1: O tal do Vozinha, vou te falar. Vozinha agora tá contratado pra algum time aí, né? Com acho certeza. Que vai vir pro Brasil, né? Segundo especulações, eu acho que vai jogar a segunda divisão em algum time aqui no Brasil. A turma já tá proseando com ele.
2: É, desse jeito.
1: Acredito que Vozinha vem pra cá, viu?
2: E falando em futebol, rapaz, mais uma polêmica. E você viu que a ex-esposa do goleiro Bruno tá desaparecida?
1: Ué, mas que treino esquisito, hein, só?
2: Vai saber o que é que o homem
1: arrumou, né? Porque a outra era namorada, né? Agora...
2: É, ex-esposa dele aí tá desaparecida, viu?
1: É, só aí. E o sujeito, ela é o famoso dedo ruim pra confusão, né?
2: Ele gosta.
1: Ele atrai, né?
2: Ele gosta, viu?
1: Ele é o ímã do trem errado.
2: Você tá doido, hein?
1: Ah, não, né, só, vou te falar, viu? E aí você vê que ele não foi preso direito por matar a mulher, mas a pensão que catou ele, né? O Brasil é um país que acho que nem a NASA consegue...
2: Ô Denilson, você é como diz o Paulo Melo, é bagunçado, mas tem gerência, né?
1: Bagunçado, mas tem gerência, porque pensa
2: ninguém
1: só,
2: entende,
1: não. O sujeito mata a pessoa aí, atropela os outros na rua, mata e tudo, não vai pra cadeia, aí paga uma fiancinha e sai. Aí o caboclo atrasa a pensão, aí fica fechado.
2: Aí dá zebra.
1: Pô, mas peraí, ué.
2: Aí dá zebra, meu amigo. Não tá fácil,
1: não. Ei, Brasil, viu, só? Tá... Tá complicado. Ô, meu amigo Canuto, um abraço pra você, excelente fim de semana.
2: Denilson, forte abraço, um ótimo final de semana pra você também, pra todos os ouvintes da Rádio Matéria FM.
1: Bom,
2: obrigado demais aí pela resenha. Esse bate-papo nosso não acontecia, já tinha um tempo, né?
1: Já tinha um tempinho, rapaz.
2: Eu tava bem sumido, né?
1: Não, eu também, porque a gente, na verdade, a gente não tromba, né? Na linguagem popular.
2: São horários diferentes, né? E com essas coberturas que eu tava fazendo aí, eu tava chegando mais tarde.
1: É, o homem é bruto, viu? O homem tá, daqui a pouquinho tá... Só não foi pra Copa porque a gente não tinha os direitos, porque senão já tava lá, né?
2: Não, foi problema de passagem, né? Foi um problema de passagem de avião, o voo saiu adiantado.
1: E o voo ficou doente, aí não era seu assistente, não deu
2: não,
1: pra...
2: Não teve como, não. O voo era o meu videomaker.
1: Não teve como.
2: Abraço, Denilson.
1: Canuto, um abraço. Alô, Vanusa. Vanusa tá em Joatuba, ligadinha com a gente. Bom dia. Também o José Alves tá no Central. Alô, amigo Antônio Ailton. Antônio Ailton tá ligadinho também no Central. E vamos atender então aqui o José Alves. Ele que pediu Trio Parada Dura. Essa moda é boa, hein, ô vô?
3: Ei, tem bom demais da conta, senhor.

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1: É o Serjão, adeus Mariana, aqui no Som da Matéria pra você. Vamos fazer um intervalo rapidinho, agora 7h20, bom dia. 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

0: tô chegando, viu, Canoto? Esquenta a cabeça, não. 7h40 agora da nossa manhã, tá aí o Rick Renner, intervalo. Conferindo, 7h40.
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0: E atenção, foi encontrada a carteira de identidade de Romilda Maria Rezende Ferreira. Para resgatar é só passar aqui na Matéria FM, entre 9 da manhã e 5 da tarde, é Hipólito José de Faria, 760B, no Nossa Senhora do Rosário. O Danilo Júnior Teixeira perdeu a carteira com os documentos. Se você encontrou, fale com a gente no 3535-1699 ou pelo WhatsApp. José de Paulo de Jesus perdeu na Avenida Padre Vilaça uma carteira preta com os documentos e cartões. Se você encontrou, fale com a nossa produção 3535-1699. E atenção, Bolsão de Empregos tem oportunidade para você. Vaga de garçom ou garçonete no bar Bambuzinho. É necessário ter experiência e ter disponibilidade e compromisso. Interessados, entrar em contato pelo WhatsApp é o 99311-0750. 99311-0750. Vaga de auxiliar de cozinha no restaurante Comidas da Vovó. Interessados, enviar o WhatsApp para o 319-9509-6201. 319-9509-6201.
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0: Sete e quarenta e seis aqui na nossa manhã, manhã especial de sabadão, fim de semana que é bom demais, o primeiro fim de semana aí de julho, ô Canoto, e o negócio tá acelerado, hein, senhor? Tá passando rápido demais, e o negócio é isso mesmo, né, tem que ir pra frente, porque pra trás não firma, esse negócio de andar pra trás não dá não. Alô, Edmar, Edmar Miné, tá ligadinho com a gente, um abraço, a família toda aí, a família Combate e os Miné. É, obrigado aí pela companhia, um excelente e abençoado fim de semana. Deixa eu agradecer também aqui a Magda em Azurita. Alô, Vanusa, Vanusa em Juatuba, bom dia. Também com a gente o José Alves no Central, o Antônio Ailton no Central, Divina Aleixa no Centro, meu abraço. Também com a gente o Nico Ferrugem tá lá em Azurita, a Liliane tá no Vila Suzana, alô, Adilson e a Eunice no Nossa Senhora do Rosário. Agradecendo também que a Leia tá sempre ligadinha com a gente, ô vô. E a Leia sempre garra firme lá e rasta a chinela nos forró, rapaz.
14: Ei, tem bom demais da conta.
0: Pois é, meu amigo. 7h48 agora, 7h48. Já aqui na programação, hoje, é o Eu, Você e o Rei, Roberto Carlos, com Rose Oliveira. Rose de Oliveira. Daqui a pouquinho, hein? 7h48, bom dia.

0: peço.
1: Esse aqui é o perigo do brasileiro, né? Inclusive o vô tá nessa. O vô hoje ele gasta os 100 reais. Ainda mais nessa felicidade em relação à Copa, né, ô vô? Eita, nós, eu sou. Em relação à Copa, aí o homem fica animado mesmo, não tem jeito. O homem gosta, viu? Gosta de gastar dinheiro no forró e tudo mais. Ô vô, então vamos embora? Segunda-feira, a gente se encontra aqui na programação, tem muita moda boa e, claro, você sendo a nossa melhor companhia. Simbora então, vô.
2: Segunda-feira, nós estamos de volta.
1: Com certeza.
2: Bom dia pra vocês.
1: Isso mesmo, ótimo dia. Obrigado a todos pela companhia. Continue ligadinho aqui no Som da Matéria. E vem chegando eu, você e o rei Roberto Carlos, Rose de Oliveira.
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0: Muito prazer. Rose de Oliveira com você até meio-dia. Gente, cadê? Cadê o Marlon, hein? Marlon, é. Foi curtir uma folguinha, afinal de contas ninguém é de ferro, né? Ele merece descansar também. Bom, até meio-dia. Eu, você, você e eu aqui juntinhos no Passatempo. E agora tem o quê? Tem Roberto Carlos, né? Aquela hora gostosa pra gente curtir o rei. O rei não perde a majestade. Vamos lá? Bom dia pra você. Lembrando que, Matéria FM, eu tô esperando a sua participação. Participe no nosso WhatsApp, é o 319-9666-1699. Anota aí. 9666-1699. O nosso DDD é o 31. Ah, eu tô fora de Matheus Leme, Rose. Participe também que eu tô te esperando, hein? Matheus Leme, Juatuba, Itaúna, Pará de Minas, Belo Horizonte, todo esse centro-oeste mineiro gostoso demais da conta. Então vamos lá? Não vamos perder tempo porque o rei tem passagem. Vamos lá, um beijo pra você. Adorei sua companhia, tá bom?
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0: babadão, hein? Começando bem o nosso dia 4 de julho de 2026. Eu, você e o rei, bom demais da conta. A gente acabou de ouvir, hein? Roberto Carlos, Seio, Away. Participe comigo, eu tô te esperando, porque Matéria em Movimento, seu sábado fica muito melhor aqui. 319-9666-1699. Eu volto já, te aguardo, tá?
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Roberto Carlos, 120, 150, 200 km por hora. Olha só, é de Marme, né? Bairro Corsesa. Oferecendo essa música para a sua família dos combates de Miné. E agora tem mais, Roberto Carlos, eu e ela.

0: 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Bom dia para você, 8h15.
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0: É isso aí, eu, você e o rei Roberto Carlos até daqui a pouquinho, né? Uma hora só de rei com a gente. Olha, um alô para Maria Braga, do Caroba em Azurita. Também para o Vinícius, no Centro Caminhoneiro, que oferece música para o Paulo Melo e Júnior Tonai. É, a música caminhoneira é muito linda, a gente vai tocar pra você. A Fatinha, no bairro Consenza, também tá com a gente, garradinha aqui no nosso programa maravilhoso aqui na Matelli. Ela pediu uma música, O Homem. Eu adoro essa música, então vou colocar aqui pra vocês, hein? Um beijo pra todo mundo que tá aqui na Matelli, curtindo esse sabadão. Roberto Carlos agora, hein?
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0: É muito bom estar aqui com vocês nesse encontro especial, nesse encontro de amor, e sentir cada vez mais que juntos podemos chegar mais longe e voar muito mais alto.
1: Valeu, Roberto Carlos. É muito bom esse encontro mesmo, né? A montanha, quem pediu a montanha? Sônia, do bairro Mangabeiras. Oferece aí para suas amigas, a Taninha da Rede, Eunice, Tereza e todos os ouvintes da Matéria FM. Valeu, Sônia. Um beijo para você.
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canção e o nome dela. Tá no Papetão Preto, tá no Volantão. Boa viagem pra você, tá curtindo a matéria? Bom demais, né? É, passatempo. Eu, você e o rei Roberto Carlos. Ele é bom demais, né? Bate aquela saudade. Muito bom, daqui a pouco tem mais. Valeu, Matelli. Valeu, ouvinte maravilhoso, ouvinte maravilhosa.

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3: E tá muito legal nosso passatempo de sábado, hoje 4 de julho, um dia muito especial, sabe por quê? Porque eu tô aqui com você na matéria, eu sei que você tá aqui comigo, curtindo o Roberto Carlos, o Rei Pede Passagem. Temos muitos pedidos hoje. Wellington Canazarte, oi amigão, tudo bem? E aí, me conta, menino. Me conta, Wellington.
4: Olá, olá, Rose de Oliveira. Olá, Rose. Seja bem-vindo na Matéria FM. Como se diz, tá na matéria e tá ligado também. É isso aí, Rose. Parabéns, né? Você aí na Matéria FM. Tudo de bom também. Estamos curtindo. Matéria FM aqui, Matheus Leme. Um grande abraço, hein? Se der jeito, toca aí pra nós. Esse cara sou eu, do Roberto Carlos. Ofereço aí para o meu filho Davi. Então, tá bom? E para todos os ouvintes e para vocês aí da Rádio Matéria FM, hein? Um abraço, Rose.
3: Obrigada. Um abração pra você também, Wellington. Um abração pro filho querido. Ele também participa com a gente, né? De vez em quando a gente tá aí ouvindo. Então tá, vamos lá? Esse cara sou eu?

0: maravilhoso rei e todas as nossas senhoras. Você sabe quem pediu essa? Liliane, lá na Vila Suzana. Ei, Liliane, tudo bem? Vila Suzana, só da Matelli, muito bom. Ela pediu todas as nossas senhoras. A gente curte aqui o Roberto Carlos todo sábado aqui na Matelli. Eu gosto muito, e você? Gosta? Me conta, menina, me conta, menino. Bom, a gente vai ter também, sempre atendendo os pedidos, né? A Gisele, no bairro Nossa Senhora do Rosário. Ela pediu o Coração de Jesus, linda. Não tem uma do Roberto que você fala assim, não, não gosto, não tem. Bom, e a Gisele disse o seguinte: ontem foi dia do Sagrado Coração de Jesus e gostaria de oferecer essa música para a Fatinha. Aê, Fatinha, ótimo sábado para você também. A Narcisa, mais conhecida como Ziza, lá do bairro Imperatriz, pediu Fera Ferida. Então vamos lá, vamos curtir? Tá acabando, hein? Pois é, vamos aproveitar.
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Roberto Carlos, Fera Ferida, muito bom atendendo a pedidos. E tem mais, Roberto. Amor Sem Limites, pra Simoni, no bairro Consenza. Maravilhosa, tá mandando aqui, oferecendo pra tia Nega, filhos e netos. Também pra amiga Maria Elina Lúcia, do Araçás. Também o Rony Almeida com a gente no centro de Matheus Leme. Ótimo, vamos lá de Roberto Carlos. Vamos curtindo, hein, que tá muito bom.

Amor Sem Limite. Você mandaria essa pra quem? Me conta, menina, me conta, menino. Vamos lá, finalizando aqui com o Américo. Oi, seu Américo, no centro. Ele tá pedindo a música O Terço com Roberto Carlos e oferece pra toda a sua família, pro pessoal do terço masculino. Valeu, seu Américo. Valeu pela dica. Boa demais, hein? Vamos lá?

0: O terço, Roberto Carlos, encerrando o nosso Eu, Você e o Rei, Roberto Carlos, deste sábado maravilhoso com a gente. Rony Almeida no centro, que oferece música, né, Rose? É, para todos os moradores do condomínio Almeida Guimarães, valeu, Rony, um abraço para você. Também para Maria Aparecida, da Reta. Manda um abraço para as minhas amigas de trabalho, a Tânia e a Sônia. Um abraço para elas, Taninha e Soninha, amigas da Maria Aparecida, lá da Reta. Um alô também para o Antônio Pintinho e sua esposa, Ana Maria, do centro da cidade. Também para Maria Custódia. Oi, Maria Custódia, do bairro Vila Suzana. Oi, seu Nico. É o Nico Ferrugem. Seu Nico, amigão, distrito de Azurita. Rosi, tô aqui ligadinho. Ligadinho no Rei Roberto Carlos. Toca música, ô careta. Ah, vou tocar sim. Próximo sábado, seu Nico. Um abração pro senhor. Bom demais, né? É a audiência que tem, Matelli. Alô para Tânia, no bairro Central. Também para Silene, da rede Galvão Drogarias, lá no centro da cidade. E ela também está falando que aqui nós da rede Galvão Drogarias e desejamos um abençoado fim de semana para todos, com muitos gols do Brasil amanhã, bem lembrado. Amanhã tem Brasil, hein? Brasil e Noruega. Se Deus quiser, amém. Alô também para Fernanda Aparecida, no distrito de Azurita. Para Maria Augusta em Esmeraldas. Ei, terra maravilhosa. Maria Augusta, um beijo para você. Do Rodolfo e para Luzia em Juatuba. A Kerlane no Icaraí, Juatuba, o Gustavo e Matheus Leme, a Tânia Maria em Esmeraldas, Negão do Leite em Azurita. Um abração para vocês, a Carminha no Novo Progresso, Nayara Almeida no Parque da Serra. Bom dia para todos os meus, para todos vocês, para o meu marido e o marido Laco. E o meu filho Igor, um abraço para vocês também, Carminha. A Sofia no... Sofia? Ah, Sofia, da Matelli, um beijo para você, minha parceira aqui. Socorro, Sofia! Silene, lá no centro também, de Matheus Leme. Seu Américo já pediu música. Um abração pra você. Oi, Carminha. Beijo pra você. Quem mais tá aqui com a gente? Tá joia, Silene. Ó, oh, Silene ou Sileni? Tá joia, obrigada. Tá dizendo aqui que é a... Agradecendo, me dando boas-vindas. Obrigada pra você também. Um ótimo sábado. Valeu, Silene. Um beijo, ó. Sábado que vem tem mais. Eu, você e o Rei Roberto Carlos. Encontro maravilhoso, né? Bom demais. Ó, passatempo segue. Daqui a pouquinho eu volto. Próximo sábado tem mais Roberto. Ai, é bom, muito bom. Não sai daí não, tá? Volto já.
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6: Bom dia pra você. Passatempo 9:22 agora.

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0: meio-dia, música da melhor qualidade. Quem escolhe é você. A gente atende o seu pedido, tá bom? Nosso querido amigo Marlon Guimarães de Folga, curtindo, Linha de Ferro. Eu tô com você. É, substituindo aqui, com muita honra. Marlon, curta a vida doidado, hein? Com a família, um beijo grande pra vocês. Vamos lá? Participe com a gente. Como, Rose? Como é que a gente participa? Você pode ouvir a matéria no 87.9, na Alexa. Iba, tem Alexa, é só você dizer, facinho, facinho. 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E no aplicativo da Matelli também. Eita, não tem como não participar, não tem como ouvir, não tem como curtir. O Sabadabadão na 87.9, vamos lá? Então tá joia, Israel e Rodolfo chegando agora. Você com Maiara e Maraíza. Tá comigo.
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0: Copa Americano. Felipe Araújo com Natan. Bom dia pra você, um sábado maravilhoso, sábado abadão, hein? Vocês estão aprontando o quê aí do outro lado? Me conta, menino. Participe comigo aqui no nosso WhatsApp. WhatsApp dá pra Matéria FM 96661699. Lembrando sempre que o DDD é 31. Um alô para Fernanda Aparecida, no distrito de Azurita. Um abraço para Rose, do bairro Vale Verde. Obrigada, um abração para você, para Sofia. A Sofia tá com a gente, também o Paulo Melo no Vale Verde, a Sossô. Oi, Sossô, bom dia para você também. Tá perguntando aqui, quem é a nova locutora? Sossô, sou eu, Rose de Oliveira. Beijo para você, aproveite o sábado, tá bom? Maria Augusta, lá em Betim. Maria Augusta, um beijo para você. Oi, Branco, em Azurita. É a Rose de Oliveira, Branco. Um abração para você, tá bom? O Kaique, Cacá Bikes, no centro de Matheus Leme. Carminha, um beijo para você. Vamos lá, de dose dupla? Tá na hora.
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1: Dose Dupla com Felipe Amorim. A gente ouviu Eu Vou na Sua Casa e também no ouvidinho Matéria FM. Ótimo sábado pra você. Agora são 9h40. Bom dia.
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1: Pois é, foi encontrada a carteira de identidade, atenção, de Romilda Maria Rezende Ferreira. Romilda Maria Rezende Ferreira. Para resgatar a carteira, é só passar aqui na Matéria FM, no horário das 9 da manhã até as 5 da tarde. O endereço é este aqui, Rua Hipólito José de Faria, 760B, bairro

0: Nossa Senhora do Rosário, Matheus Leme. O Danilo Júnior Teixeira perdeu a carteira com todos os documentos. Se você encontrou os documentos de Danilo Júnior Teixeira, fale com a gente. O telefone é o 3535-1699. 3535-1699 ou pelo nosso WhatsApp, que é o 319-9666-1699. 319-9666-1699. José Paulo de Jesus perdeu na Avenida Padre Vilaça uma carteira preta com documentos e cartões. Se você encontrou, fale com a nossa produção. Documento de José de Paulo de Jesus. Nossa produção está aqui no telefone, te atendendo no 3535-1699. 3535-1699 ou pelo nosso WhatsApp. Você já sabe, é o 319-9666-1699. Atenção para o bolsão de emprego. Está procurando emprego? Então anota aí. Vaga de garçom ou garçonete no bar Bambuzinho. Vaga de garçom ou garçonete, é necessário ter experiência, ter disponibilidade e compromisso. Os interessados podem entrar em contato pelo WhatsApp 319-9311-0750. 9-9311-0750, DDD é 31. Vaga de auxiliar de cozinha no restaurante Comidas da Vovó. Os interessados devem fazer contato pelo WhatsApp 319-9509-6201. Vou repetir para você, 319-9509-6201. Vaga de auxiliar de cozinha no restaurante Comidas da Vovó.
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11: Passatempo. Passatempo com você, para você curtir melhor o seu sábado. Hoje, 4 de julho, hein? Dia dos Estados Unidos, da independência dos Estados Unidos. É, um dia muito especial. Tem Copa do Mundo rolando, tem muita música boa aqui na Mattelli. O amor está no ar, né? Sempre, com muita alegria. Vocês estão aprontando o quê do outro lado? Fala comigo, me conta, menina, me conta, menino. Bom, Branco Azurita. Oi, Branco, tudo bem com você? Tá aqui comigo. Branco, bom dia pra você, um ótimo sábado.
12: Bom dia, Rose. Branco de Azurita, toca pra mim, Diane Giovanni, caçador do coração.
11: Bom.
12: Toca pra mim na rádio, Mateus, hein?
11: Toca sim.
12: Bom trabalho pra você na rádio.
11: Obrigada, amigão. Um ótimo sábado pra você, pra todo mundo que tá aí curtindo a Mateus, tá bom? Vamos lá? Também tem um pedido aqui, que é do Paulo Melo. Oi, Paulo, tudo bem? Tá lá no Vale Verde, tá pedindo aqui uma música bem especial também, a gente vai tocar. Enquanto o Sol Brilhar, com Anthony e Kleber Júnior. Vamos lá? Bom dia! Você que tá aí ligadinho na Mattelli, 87.9.

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2: 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Bom, lembrando que, sabadão, tem Blitz da Matéria FM no centro de Matheus Leme. Tá rolando até o meio-dia. No comando lá, o nosso querido Marlon Kelvin, na Avenida Padre Vilaça, no centro de Matheus Leme. Dá uma passadinha lá, tem muitos brindes pra você. Então, Blitz da Matéria FM na Avenida Padre Vilaça, centro de Matheus Leme, até meio-dia. E agora a gente vai ter nosso momento de oração. Momento abençoado, hein, com o padre Reginaldo Manzotti. O programa Evangelizar é Preciso. Vamos lá? Um abraço para você, vamos curtir, vamos orar e agradecer. Daqui a pouquinho eu volto.

0: Louvado seja nosso Senhor Jesus Cristo, para sempre seja louvado. Queridos filhos e filhas, você que me acompanha durante toda a semana, você que só me acompanha no sábado, nós estamos no mês de julho, mês de Nossa Senhora do Carmo. Nós proclamamos o mês inteiro, mês de nossa madrinha, nossa dinda, Nossa Senhora do Carmo, Mãe do Santo Escapulário, e também o mês do Santíssimo Sangue de Jesus. Quero saudar a todos. Estamos no sexto dia da novena de São Bento, dizendo: São Bento, livrai-nos do mal. Saúdo a todos que acompanham pela Rádio Evangelizar, de onde tudo começa, as rádios irmãs, cujos nomes cito neste momento. Saúdo a você pela TV Evangelizar, sinal digital em todo o país, em várias cidades, canal aberto, pelo YouTube, Padre Manzotti Oficial, pelo aplicativo da Associação Evangelizar é Preciso e todas as plataformas digitais. Eu repito, mês de Nossa Senhora do Carmo, oportunamente faremos a novena, mês do Santíssimo Sangue de Jesus, e nós estamos no sexto dia da novena de São Bento, temos leitura orante. Vamos juntos, em nome do Pai, do Filho e do Espírito Santo. Amém. Naquele tempo, os discípulos de João aproximaram-se de Jesus e perguntaram: por que razão nós e os fariseus praticamos jejuns, mas os teus discípulos não? Disse-lhes Jesus: por acaso os amigos do noivo podem estar de luto enquanto o noivo está com eles? Dias virão em que o noivo será tirado do meio deles. Então sim, eles jejuarão. Ninguém, atenção, toca o sino, sacristão. Ninguém põe remendo de novo pano em roupa velha. Ninguém põe remendo de pano novo em roupa velha. Porque o remendo repuxa a roupa e o rasgão fica ainda maior. Também não se põe vinho novo em odres velhos, senão os odres se arrebentam. O vinho se derrama e os odres se perdem. Vinho novo se põe em odres novos, assim os dois se conservam. Senhor, nos fala através de exemplos práticos, mas nos fala profundamente. Ninguém coloca remendo novo, pano novo em roupa velha. É preciso parar de ficar remendando a vida, remendando a nossa história, sempre com rasgos de discórdia, desavenças, frustrações, desencontros, pecado. É preciso ter uma roupa nova, essa roupa que vem do batismo, essa roupa que vem de uma vida nova transformada em Deus. É preciso vinho novo e odres novos, que quer dizer essa presença do Messias em nós. Vinho novo, novo ser. Gostaria de, neste sábado, rezar um pouco sobre a família. Você acompanhou essa semana e percebeu quantas partilhas difíceis relacionadas ao relacionamento familiar. Remendos. Remendos aqui, remendos ali, confiança que foi perdida, amizade que foi mantida. E assim, é preciso começar de novo. Homens novos. Por isso, onde quer que você esteja, diga assim: eu faço um pacto com Deus. Eu e minha casa serviremos ao Senhor. Não importa o que foi, não importa o que passou, não importa o quanto temos que perdoar, nós vamos lutar pela família. Eu e minha casa serviremos ao Senhor. Diga isso no fundo do seu coração. Eu quero ir para o céu, mas quero levar minha família para o céu. Quero ir para o céu e levar minha família para o céu. Então, Senhor, mostre-me o que preciso fazer dentro do meu lar, onde recuar, onde renovar, onde nascer de novo. Eu peço pela minha família, Senhor. Se estivermos tomando decisões erradas, ilumina-nos, Senhor. Fala, faça um pacto com Deus de levar minha família para o céu, levar todos para o céu. Se é preciso fazer renúncias, farei. Se é preciso perdoar, perdoarei. Vou lutar, vou rezar e clamar aos céus. Eu quero e peço a graça. Eu e minha casa serviremos ao Senhor sempre. Peço essa graça, Senhor. Afaste para longe do ambiente familiar brigas, discórdias, desavenças. Às vezes por mesquinhez, por questões econômicas, até por ignorância. Tira, Senhor, isso de dentro da minha casa. Entre irmãos, entre pais e filhos, entre marido e mulher. Tire, Senhor, esta incompreensão, esta falta de paciência. Eterno Pai, eu vos ofereço as santas chagas de nosso Senhor Jesus Cristo para curar as de nossas almas. Eu e minha casa serviremos ao Senhor. Eterno Pai, eu vos ofereço as santas chagas de nosso Senhor Jesus Cristo para curar as de nossas almas. Pela família, meu Jesus, perdão e misericórdia, pelos méritos das santas chagas, misericórdia. Pela família, pelos méritos das santas chagas. Lá no céu quero morar, mas quero, Senhor, com a vossa graça, tudo fazer para levar minha família para o céu. Nós só começamos rezando esta semana, que foi bastante tocante as partilhas sobre família. Por isso, começamos rezando por elas. Nós vamos para o intervalo, nós voltamos já. Volte comigo, partilha de vida, leitura orante. Voltamos já, chame mais um.
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0: E eu vou direto, filha de Deus, que a paz de Jesus esteja com você, filha de Deus. Bom dia.
1: Bom dia, padre. Só Deus.
0: Deus abençoe. Você fala de onde, filha de Deus?
1: Eu sou do Paraná.
0: Então, uma filha de Deus de algum lugar do Paraná. Você pediu anonimato, o que que tá acontecendo?
1: Ô, padre. Eu tenho vício e jogo online.
0: Vício?
1: E eu não sei, eu queria um conselho. Eu faço tratamento com psicólogo. Eu sou casada, tenho uma filha. Mas eu não sei mais o que eu faço. Eu já pensei em suicídio várias vezes. Eu parei um tempo com o vício.
0: Sim.
1: Tive ajuda. Cheguei e veio de novo.
0: Tá.
1: Vem esse vício de novo comigo e eu não aguento mais.
0: Eu entendo.
1: Parece que agora veio pra me destruir, padre. Só que eu sei que isso que eu tô passando tá me afundando mais e mais. Afundando minha família, afundando meu casamento. E eu queria um conselho do senhor.
0: Claro.
1: Pro senhor me ajudar.
0: Primeiro, sinta-se acolhida e desde já saiba que vamos rezar por você. Eu peço que quem estiver me escutando coloque essa filha de Deus. Mas nós vamos rezar ainda no programa juntos.
1: Uhum.
0: Você é casada?
1: Eu sou casada.
0: Como que seu marido lida com isso?
1: No começo, ele falou pra mim parar, que isso não é vida. Só que todas as pessoas que sabem, eles só falam pra mim assim, para com isso, isso não é vida. O duro, padre, que eu sei. Só que não é fácil.
0: Eu
1: não
0: entendo.
1: É fácil pra mim.
0: Filha, você falou que está sendo acompanhada ou foi acompanhada com psicóloga?
1: Eu sou acompanhada por uma psicóloga. Porque além de eu ter esse vício, eu tenho ansiedade com medo de depressão.
0: Entendo. Você está medicada?
1: Eu sou medicada.
0: Filha, você vai ter que, primeiro, pedir ajuda para o teu marido e pedir ajuda para os próximos. De que forma? Você precisa... Espera só um pouquinho. Claro que a ajuda de Deus é fundamental. Nós vamos rezar. Você precisa colocar, e isso é possível você colocar no seu celular. Você joga no celular, não é? Existe, eu não sei te dizer o que é. A nossa equipe poderá te ajudar. Porque eu não domino essa área. Mas existe formas de você bloquear e colocar no seu celular bloqueios definitivos a jogos. Você entende?
1: Sim.
0: Para quando vir o impulso, você não ter como ter acesso. Repito. Você pedir ajuda... A nossa equipe pode ligar para você, eles vão pesquisar, acredito eu. Eu só estou falando de uma informação que eu recebi de uma pessoa que fez isso. Existe um aplicativo que você baixa e você não fica com a senha. Você passa para o teu marido a senha que você não tem acesso ao jogo. E quando vem o impulso, você não tem acesso. Então, por quê? Porque é aquela história, se você tem vontade de comer doce, você tem que não pôr doce dentro de casa. Se você tem o vício do jogo, você tem que bloquear teu celular para o jogo. E isso é uma atitude. Você escutou o que eu falei?
1: Sim.
0: Se uma pessoa ela tem compulsão de comprar, ela não pode ter cartão de crédito. Na pior das hipóteses, então você tem esse recurso. Você não ter acesso ao celular, filha. Exatamente porque você quer mudar, você quer sair disso?
1: Eu quero, pai.
0: Responde pra mim, você quer sair disso?
1: Eu quero.
0: Então você tem que tomar atitudes radicais na tua vida. Não ter computador, não ter celular, se ter celular, usar esse mecanismo que eu te falei. Depois, filha, você precisa falar com o teu terapeuta que a tua ansiedade, que você tá meio no surto. Que eu não sei se os remédios estão sendo suficientes para o tamanho surto que você está vivendo. e você tomar consciência, eu não preciso disso, repita isso para mim.
1: Eu não preciso disso.
0: Eu amo meu marido.
1: Eu amo meu marido.
0: Eu amo minha filha.
1: Eu amo a minha filha.
0: E amo a mim mesmo.
1: E amo a mim mesmo.
0: Senhor Jesus.
1: Senhor Jesus.
0: Eu peço a tua misericórdia.
1: Eu peço a tua misericórdia.
0: Eu peço pelas tuas santas chagas.
1: Eu peço pelas tuas santas chagas.
0: Arranque de mim.
1: Arranque de mim.
0: Este vício.
1: Este vício.
0: Liberta-me, Jesus.
1: Liberta-me, Jesus.
0: O teu nome tem poder.
1: O teu nome tem poder.
0: Derrama uma gota do seu preciosíssimo sangue.
1: Derrama uma gota do seu preciosíssimo
0: sobre
1: sangue.
0: Sobre mim.
1: Sobre mim.
0: Fique na linha, por favor, Senhor Jesus. Eu te peço por essa tua filha agora, em prantos. Mas como ela, tantas pessoas têm o vício dos jogos. Senhor, não é o vício em si. Onde entrou essa dependência na vida desta filha de Deus do Paraná, mas de tantas outras pessoas, seja por traumas, baixa autoestima, desgosto, compensação, depressão. Tira, Senhor, curai profundamente esta tua filha, na raiz do problema. Liberte-a, Senhor, por tua infinita misericórdia e bondade. Amém. Filha, ainda tenho uma pergunta a você. Como está a tua vida espiritual?
1: Olha, padre, eu sou afastada da igreja, eu sou católica, sim, mas eu estou afastada.
0: Por isso está tão fraca. Por isso está tão fraca.
1: Uhum.
0: Então, mais além, você entendeu o conselho que eu te dei sobre o telefone?
1: Uhum.
0: O segundo conselho, você vai voltar para a igreja. Não põe tudo a perder. Você promete que você vai procurar um padre para confessar?
1: Prometo.
0: Você promete que vai na missa domingo?
1: Prometo.
0: Filha, você tem, Deus te dará forças para você vencer esse vício. Não põe tudo a perder. Eu volto a lhe dizer, você tem que se vigiar. Lembra da história do doce que eu contei? Lembra da história do cartão de crédito que eu contei? Não facilite.
1: Uhum.
0: A nossa equipe pode te ligar para te ajudar?
1: Pode, claro.
0: Filho de Deus, fique com Deus, nós rezaremos por você, suplicando, clamando. Mas tome essas atitudes. Se preciso for, fique sem celular por um tempo. Mas aí eu vou me desconectar com o mundo, filha, antes assim do que perder tua vida num jogo. Escute esse testemunho, por favor.
2: Oi, padre Reginaldo Bezotti, aqui em Iracema, de Aparecido de Goiânia.
0: Pois
2: eu
0: estou
2: dando testemunho dos nozinhos de São José.
0: Opa.
2: Que eu consegui. No sexto dia apareceu um emprego
0: para
2: meu neto, que ele não queria trabalhar fechado, mas aí apareceu um emprego, ele aceitou, graças ao São José, graça alcançada, graça testemunhada. Toco sim, sacristão. Eu rezo todos os dias com o senhor.
0: Amém.
2: Obrigado. Muito obrigado. Sou uma associada.
0: Ô, filha, obrigado por ser associada. Graça recebida, graça testemunhada. Toca um sino no sacristão. É como eu digo, a São José rogou, São José providenciou. Lembra que eu falei que nós teríamos muitos testemunhos dos nozinhos do cordão de São José que fizemos durante todo o mês de março. Meu abraço, Iracema, de Aparecida de Goiânia, Goiás, da Arquidiocese de Goiânia, Dom João Justino Medeiros. Filhos queridos, povo amado, eu vou para o intervalo, eu volto com a leitura orante. Mais uma vez, a todos que têm algum tipo de vício, temos que nos vigiar mais ainda e não ter receio. Saiu uma vez, caiu, tente de novo. Não desanimar. Caiu, levanta e vai mais uma vez. Eu vou para o intervalo, eu volto já.
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7, versículo 12 seguintes. E eu te pergunto, você gosta da leitura orante? Mande um áudio, 41-3221-6060. Aos outros digo eu mesmo, e não o Senhor. Conselhos de Paulo, né? Nós estamos vendo sobre a vida conjugal. Quem perdeu a semana, tivemos temas polêmicos. Paulo continua falando sobre conselhos no casamento. Padre, eu perdi, mas eu queria acompanhar. Sabe o que você faz? Você vai no YouTube Padre Manzotti e tem lá a leitura orante. Eu faço a leitura 10 da manhã, claro, tem um reprise 10 da noite, fica no YouTube. Mas a equipe faz um recorte e coloca na leitura orante, às 20 horas, todos os dias. Então você pode ir lá e escutar, nesta semana, os conselhos de São Paulo sobre o casamento. Foram fortes, viu? Vamos continuar. Se um homem cristão é casado com uma mulher que não é cristã e ela concorda em continuar vivendo com ele, que ele não se divorcie dela. Se uma mulher cristã é casada com um homem que não é cristão e ele concorda em continuar vivendo com ela, que ela não se divorcie dele. Não precisa explicar, né? Tá claro. Versículo 14. Pois Deus aceita o homem que não é cristão por ele estar unido com uma esposa cristã, pela parte cristã, pela parte católica, vamos assim dizer. Aceita a mulher que não é cristã por estar unido com o marido cristão. Se não fosse assim, os filhos deles não pertenceriam a Deus, mas sendo assim, eles pertencem. Porém, se o marido não é cristão ou a esposa não cristã quiser o divórcio, então que se divorcie. Nesses casos, o marido cristão ou a esposa cristã está livre para fazer como quiser, pois Deus chamou vocês para viverem em paz. Esposa cristã, como é que você pode ter a certeza de que não vai salvar o seu marido? E você, marido cristão, como é que você pode ter certeza de que não vai salvar sua esposa? Você compreendeu? Ele diz, não é preciso se separar. Mas você entende que com este questionamento último, ele está dizendo, na vida dois, não poderá uma esposa cristã levar o marido à conversão? Ou o marido cristão não poderá na convivência, no testemunho da fé, principalmente, no testemunho da vida, levar à conversão? Não foi assim, todo mundo enaltece Santa Rita de Cássia. Não foi assim que aconteceu com o marido Patrício, que acabou se convertendo? Então, aqui existe um pedido sério, perseverar no casamento. E acima de tudo, nós começamos com a música, eu e minha casa serviremos ao Senhor, acredito que valha a pena repeti-la. Eu e minha casa serviremos ao Senhor. E aí, mulher, mesmo que teu marido não vá à igreja, o marido, a esposa,
lute pelo marido. Não é brigar para ir para a igreja, mas é sempre convidar para ir para a igreja. Aquele processo lindo. O começo, não são casados, estão vivendo juntos. Comece a semear o gosto pelo casamento matrimonial. Convide uma vez, vamos casar na igreja. Mas eu não tenho primeira Eucaristia, eu não fui batizado, eu não tenho crisma. Hoje existe catequese de adulto. Nós chamamos de catecumenato. É um caminho lindo, que não tem nada a ver com a catequese de criança. É para adulto mesmo, tanto no conteúdo quanto nas pessoas. Que tal você pensar isso com carinho? Santificar mulheres, santifiquem os maridos. Maridos, santifiquem as mulheres. Do outro lado, fala sobre os filhos pertencerem a Deus. Então, não deixem de batizar, porque o batismo é o primeiro passo da pertença a Deus, a filiação divina. São três aspectos do batismo: tira o pecado original, torna-se filho de Deus e membro da igreja, incorpora a igreja de Jesus Cristo. Então veja, em tão poucos versículos, quanto conselho. Então se você está meio desacursoada, desacursoado, pensando, eu não vou conseguir,

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1: Procure que sua infância seja inocente, tua meninice respeitosa, tua adolescência paciente, tua juventude virtuosa, tua maturidade carregada de méritos e velhice sábia. Santo Agostinho de Hipona.
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0: E eu vou direto, Eurides, que a paz de Jesus esteja com você.
1: Bom dia, padre, a sua bênção.
0: Deus abençoe, de onde você fala?
1: De Salvador.
0: Opa, meu abraço, Salvador, Bahia, final do ano estarei aí, com a graça de Deus. Como é que você me acompanha em Salvador?
1: Eu falo que eu acompanho pelo aplicativo e também pela Rádio Excélsio.
0: Meu abraço ao aplicativo, a Rádio Excélsio. Pois não, Eurides?
1: Padre, eu gostaria de pedir oração, porque eu estou com uma aflição muito grande por causa da minha avó. Ela me criou desde 8 meses nascida, há um tempo, eu morei com ela por muito tempo, com meus 25 anos eu saí da casa dela, só que hoje ela está doente.
0: Tá.
1: E ela requer muita atenção, muito cuidado.
0: Certo.
1: Eu me sinto obrigada em cuidar dela, por contribuição, por gratidão dela ter me criado.
0: Claro.
1: Mas eu fico preocupada com a minha vida financeira. Porque a minha vida financeira, eu trabalho para arcar com minhas dívidas, minha despesa mensal. E para eu cuidar dela, eu preciso que eles me propõem um valor X baseado no que eu ganho no trabalho, para poder me estabelecer cuidando dela e tendo uma renda. E isso não está sendo assim, sabe, dialogado entre o filho dela comigo. E eu fico muito aflita de não tomar decisão por mim, sem que eles me propõem algo, e lá na frente eu me prejudicar em relação ao financeiro, entendeu?
0: Filha, eu entendi. Veja, primeira coisa que você precisa clarear. Primeira coisa. Eu tenho uma gratidão muito grande pela minha avó. É isso. Ela, na verdade,

0: foi sua mãe, não é isso? Depois, ela tem filhos, não tem?
1: Tem.
0: Quantos?
1: Seis filhos.
0: Seis filhos. Eles não querem cuidar dela?
1: Não, tem três que estão bem mais envolvidos em relação ao cuidado dela. Esses três estão bem envolvidos. Só que quanto tempo ela me cobra, porque eu não vou ficar com ela. Ela me cobra, ela fala, por que você não vem ficar comigo? Eu contava com você um dia que eu precisasse. E aí eu fico me doendo quando eu escuto isso, entendeu?
0: Certo, só que você precisa dialogar com os filhos. Eu não sei de quanto você está falando, mas você tem que conversar com eles. Mesmo que seja por um valor menor, você está pedindo a sua subsistência, você não está pedindo a mais, né?
1: Não, eu ganho um salário mínimo, sou básico de eu pagar uma dívida que eu fiz o financiamento.
0: Eu entendi.
1: E tenho medo de que eu, lá na frente, não consiga gastar com esse financiamento, entendeu?
0: Está justo. Eu acho que você tem que pensar isso mesmo. Se você tem um financiamento e você não pagar, isso vai se acumulando. Então, isso é o mínimo que se espera. Veja, você não está rifando a sua avó. Você não está negociando cuidar dela. Você está dizendo, você tem que ter muito claro isso e tem que explicar isso para eles. Eu não estou cobrando por mim, eu iria de graça, mas eu tenho uma prestação. Você está me falando isso, não é?
1: Estou, eu fiz um financiamento.
0: Então, eu preciso pagar esse financiamento, senão eu vou perder. O diálogo é o melhor caminho, filha.
1: E o meu medo é esse, porque, tipo assim, eu sei, ela nunca teve nada para me dar, eu nunca tive nada em relação a, tipo, a herança, nada não. É só questão de eu me garantir, porque um dia que eu não ter ela, eu tenho que voltar para minha cidade que eu tô hoje, que é Salvador, ter que sair do interior e voltar para Salvador, esse é algo, para um lugar para eu ficar, mas também garantido.
0: Vamos colocar diante de Deus e pedir que os filhos percebam isso, que você consiga dialogar com eles. Tá bom, filha?
1: Tá bom.
0: E o caminho é esse, não dê um passo incerto. Você precisa honrar suas parcelas de um financiamento. Isso hoje é uma necessidade, por mais que você tenha gratidão e amor. Que bom se eles entenderem isso. Que Deus abençoe, Eurides. Salvador não é fácil, gente. Cuidar, a pessoa fica idosa e depois fica essa situação. Tem que chegar num acordo. Alguém tem que se sacrificar, mas os outros, se não podem cuidar dos idosos, ajude quem está cuidando. Gente, isso é uma questão de bom senso. Ajude a pessoa que se dispõe a zelar. É o mínimo. Eurides de Salvador, ela citou a Rádio Excelsior FM. Saúdo o padre Danilo, arcebispo cardeal Dom Sérgio da Rocha de Salvador. Final do ano, pessoal, estarei em Salvador com grande alegria. 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Escute esse testemunho, por favor.
2: Meu nome é Francisco de Assis de Sá, moro aqui no Sítio Coqueiro, município de Verdejante, no estado de Pernambuco. No final de janeiro, era uma seca grande aqui, meu gado já tinha morrido muito gado. Cheguei a olhar aqui uma caída, e quando eu olhava tinha mais duas. Chegou a ter três caídas, e com fome. Aí eu me lembrei de ligar para o padre Reginaldo, e eu liguei para o padre Reginaldo, liguei, a menina me atendeu. Eu digo, minha filha, eu tô ligando para contar a minha situação. Eu já perdi muito gado aqui, a situação tá difícil. Eu peço que você peça ao papai Reginaldo Manzotti rezar por mim, fazendo uma oração para chover nesse lugar.
0: Sim.
2: E aí, quando foi no final de janeiro, começou a chover.
0: Amém.
2: Começou a chover, o gado foi melhorando e, graças a Deus, eu lucrei mais 70% do gado, graças a Deus. E o gado tá aqui, arrumou o que comer, que eu faço minha roça, e tá tudo bem, graças a Deus, sobre o gado.
0: Deus abençoe Francisco de Assis. Eu acredito sim que a gente pode pedir e rezar a Deus pedindo chuva. Tanto que muita gente fala, mas que coisa estranha. Gente, no missal romano, missal do padre, tem inclusive missa para pedir chuva. Sim, senhor. Ou acredita que Deus é criador ou não. Então tá aí, ó, um homem de fé que vem dar um testemunho, Francisco de Assis, da cidade de Verdejante, Pernambuco, o bispo é lá de Salgueiro, Dom José Vicente Pinto de Alencar Silva. Amado povo de Deus, nós vamos para a novena, o sexto dia, São Bento, livrai-nos do mal. Chame teu amigo, chame tua amiga, nós voltamos já, volte comigo.
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hoje aniversário de Dom Juarez de Horto Seco, da diocese de Caratinga, Minas Gerais. Rádios que fazem aniversário hoje: Atividade FM de Palmeiras, Santa Catarina; Cidade FM, Santa Gertrudes, São Paulo; Flor do Campo FM, Novo Horizonte, Ceará; FM 87.5, Campo do Tenente, Paraná; Jaraguá FM, Jaraguá do Sul, Santa Catarina; Pinhal da Serra FM, Pinhal da Serra, Rio Grande do Sul. Amanhã, aniversário da cidade de Sobral, Ceará, completando 253 anos, onde temos a TV Canal Aberto 45.1. Amanhã, aniversário da rádio Açu FM, Açu, Rio Grande do Norte; Liderança FM, Itaúna, Minas Gerais; Luz FM de Mariluz, Paraná; Portal Sul FM, Pedro Osório, Rio Grande do Sul; Ribeirão FM, Caiguapó, Goiás; São João FM, Cambuci, Rio de Janeiro; e Show FM Oliveira, Minas Gerais. E amanhã, aniversário de minha querida sobrinha Giane Tormena Sordi, de Paraíso do Norte. Que Deus a abençoe com muitas graças e bênçãos do céu, Giane. Deus abençoe você e tuas lindas filhas. Escute esse testemunho. Eu falei que nós estamos no mês de Nossa Senhora do Carmo, não foi? Então escute: Nossa Senhora do Carmo e São José. Inicialmente, gratidão, Padre Reginaldo Manzotti e colaboradores que conduzem esta obra evangelizar com tanto esmero. Sou muito feliz por ser associada. Muito obrigado. Agora digo eu: muito obrigado, filha. Esse grande projeto de evangelização. Inúmeras são as graças recebidas nestes 15 anos que acompanho a experiência de Deus, o terço das Santas Chagas, as quintas eucarísticas. Hoje, estou aqui para testemunhar uma graça que recebi por intercessão de Nossa Senhora e São José. Algum tempo atrás, na novena de São José, o Senhor disse assim: filha, você que está aí pedindo um companheiro, um amor verdadeiro, peça a São José para a sua vida. Eu, com 50 anos de idade, não tinha me casado. Tomei aquilo para mim e acreditei que Deus e Nossa Senhora me enviaria um José da vida. No mês de julho, no mês da Dinda, Nossa Senhora do Carmo, é meu aniversário também, Deus e a Mãe Santíssima mandaram José Renato na minha vida, no qual hoje é meu companheiro no amor, compartilho minhas angústias e alegrias. De novena em novena, orei e consegui curas e bênçãos sem fim. Obrigado, Nossa Senhora do Carmo. Obrigado, São José. Graça recebida. Deus seja louvado. Quem assinou? Cleide Teles, da cidade de Espinosa, Minas Gerais. Deus seja louvado. Vamos juntos à novena de São Bento. A cruz sagrada seja minha luz, não seja o dragão meu guia. Retira-te, Satanás. É mal o que tu me ofereces, bebe tu mesmo o teu veneno. A cruz sagrada seja minha luz, não seja o dragão meu guia. Retira-te, Satanás. Nunca me aconselhes coisas vãs. É mal que tu me ofereces, bebe tu mesmo o teu veneno. Ó glorioso São Bento, que sempre se mostrou compassivo com os necessitados, fazei que também nós, recorrendo à vossa poderosa intercessão, obtenhamos auxílio em todas as nossas aflições. Que em nossas famílias reine a paz, a tranquilidade. Que se afastem todas as desgraças, corporais, temporais, espirituais, especialmente o pecado. São Bento, alcançai de Deus Onipotente
esta graça que tanto necessito. Diga qual é a graça. Diga qual é a graça que você precisa. São Bento, dai-nos a graça de, ao terminarmos nossa vida neste vale de lágrimas, possamos ir louvar a Deus convosco no paraíso. Rogai por nós, ó glorioso patriarca São Bento, para que sejamos dignos das promessas de Cristo. Levante tua mão direita. São Bento, libertai-nos do mal. São Bento, libertai-nos da inveja. São Bento, libertai-nos do medo. São Bento, libertai-nos do pecado. O Senhor esteja convosco. Ele está no meio de nós. Abençoai, Senhor, a água, a roupa dos enfermos, as fotos de família e o final de semana, que seja de paz, de harmonia. Que a bênção de Deus faça com que a sua casa seja santificada. Mulheres, santificai vossos maridos. Maridos, santificai vossas mulheres. Por intercessão de Nossa Senhora do Carmo, São Pio de Pietrelcina, em nome do Pai, do Filho, do Espírito Santo. Amém. Agora curta o clipe. O clipe Eu e Minha Casa Serviremos ao Senhor. 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

Hora de alô aqui na Mateli. Bom dia pra você, tudo bem? Tudo jóia? Sábado abadou? Como é que sábado abadou aí do outro lado, hein? Me conta, menina, me conta, menino. Magali Simões, no bairro Central, bom dia pra você também. A Alessandra tá lá no Parque da Serra, ótimo sábado pra você, Alessandra. Um beijo no coração. José Roberto no Planalto, bom dia. Tá dizendo aqui, sou motorista de aplicativo aqui em Matheus Leme, levando de carona a Mateli. Que legal, obrigada, Zé Roberto. Um abraço pra você. Valeu demais, bom trabalho, ótimas corridas, viu? Aparecida no bairro Central, beijo pra você, Aparecida, ótimo sábado. O Gustavo, tá lá em Mário Campos. Oi, Gustavo, tudo bem com você? Tá pedindo aqui o Eduardo Costa, obrigado, um abraço pra você. Eduardo Costa é sempre bom, né? Obrigada. Também com a gente o Marcos Júnior, do Morada Nova de Minas. Olá, família Mateli, meu nome é... Marcos Júnior, obrigado, Morada Nova de Minas. Um abração pra você. Também com a gente o Júnior França, direto de Barcelona. Aê, Mateli Internacional. Bom dia, Rose. Estou escutando desde Barcelona, Espanha. Valeu, obrigada. Ah, é comigo. Leandro Leonardo. Tem pedido de música. Temporal de amor. Pra Carminha no Novo Progresso.

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1: Matele FM, a sua melhor companhia. Um ótimo sábado pra você. Quem tá me chamando? Olha só, é lá de Barcelona. Matele Internacional, né? Maravilhosa demais. Júnior França, fala comigo. Júnior, cadê você?
2: Estou de Matheus Lema, aqui é o Júnior França, desde Barcelona, na Espanha. Queria mandar um abraço para toda a família França e uma música aí, se for possível, o Chitãozinho Chororó, o Rancho Fundo.
1: Maravilhoso.
2: Um abraço para todos vocês aí, viu?
1: Obrigada.
2: Deus abençoe vocês.
1: Amém, Júnior França, muito obrigado. Então vamos lá de Chitãozinho Chororó? Bom.

0: Novo Eu com Henrique Juliano. Bom dia pra você, tudo bem? Bom dia pra Iracilda no Planalto. Rosi, tudo bem com você? Tudo jóia, Iraci? Bem-vinda, obrigada, Iracilda. Você também é muito bem-vinda aqui na Matéria 87.9. Ótimo sábado. Matéria FM agora, 11h22.
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0: Passatempo rolando até meio-dia com vocês. Sabe o que está rolando também? Aqui em Mateus Leme, na Avenida Padre Vilaça, bem no centro da cidade. A Blitz da Matéria FM com o Marlon Kelvin. Dá um pulinho lá até meio-dia. Muitos brindes pra você da Matéria FM com o Marlon Kelvin. Corre lá, Avenida Padre Vilaça, no centro da cidade. Agora tem pedido. Pedido musical da Aparecida no bairro Central, que pediu Vitor Fernandes. Vamos lá curtir com ela? Gosto muito, hein? Vamos lá.

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0: É Piau, todo tatuado. Quem gosta também é a Alessandra. A Alessandra pediu lá no Parque da Serra. Ela pediu o peão todo tatuado. Geninho e Mariana Fagundes. Ótimo sabadão pra você, uma linda manhã. Matéria FM. 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É facinho, facinho, olha só. A Rose, no Vale Verde, fez assim. E é assim também que você vai fazer, tá bom? Fala comigo, Rose.
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0: Maravilhosa, é isso mesmo. Facinho, facinho, né não? E agora? Matéria FM, agora 11h41. Ótimo sábado pra você.
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6: Passatempo até meio-dia com você, comigo Rosa de Oliveira, e eu com você, você que é o nosso melhor ouvinte, a nossa melhor ouvinte. Daqui a pouquinho tem o quê? Tem os aniversariantes do dia. Já mandou aquele alô, alô pra quem tá fazendo aniversário hoje? Vai pro ar, hein? Olha, lembrando que quer ouvir a Matéria também no site mateliafm.com.br. E vamos de pedido. Quem tá com a gente é o Gustavo, lá de Mário Campos. Fala comigo, Gustavo.
7: E Rose, bom dia.
6: Bom dia,
7: primeiramente, meu. Bom dia a todos os ouvintes da Rádio Matéria FM.
6: Bom dia pra você.
7: É um prazer ouvir a tua voz novamente nessas emissoras.
6: Ah, que maravilha.
7: Você, como sempre, essa grande radialista, tá
6: Opa,
7: bom?
6: Obrigado.
7: Passando aqui pra deixar um abraço pra todos, pra todos os locutores dessa rádio maravilhosa.
6: Maravilhosa, um beijo.
7: E pedir que você toque pra nós aí, no Eduardo Costa.
6: Será?
7: Aí. Estamos aqui. Em Mário Campos aqui.
6: Mário Campos,
7: tá bom? Obrigado a você e que Deus abençoe fortemente.
6: Obrigada, amém. Obrigada, Gustavo. Um abraço pra você. Vamos lá de Eduardo Costa, que a gente gosta muito. Eduardo Costa, Deus é caipira.

0: mais, moleque.
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3: 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Tá na hora dos aniversariantes do dia. Vamos lá, quem tá fazendo aniversário hoje? Quem tá fazendo nível hoje? Não é isso, Sofia? Então tá joia. Aniversariantes do dia com a gente, Glenderson do bairro Central. Help! Ah, legal.
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3: Vamos lá, o Glenderson do bairro Central fazendo aniversário hoje. Olha só, olha as mensagens. Feliz aniversário, meu irmão. Ter você na minha vida é um presente. Que Deus continue iluminando os seus passos e realizando todos os seus sonhos. Que você guarde no coração. Conte comigo sempre, estarei ao seu lado em qualquer jornada. É a mensagem da sua irmã Larissa. Que lindo. Para o Glenderson do bairro Central também, parabéns, meu filho. É um privilégio enorme ver o homem responsável, amoroso e dedicado que você se tornou. Como pai, você dá o seu melhor todo dia. E eu tenho muito orgulho de quem você é. Que a vida continue te presenteando com muitas alegrias. Te amo muito. São os votos dos seus pais, Lúcia Helena e José Geraldo. Também para o Glenderson, feliz aniversário, meu amor. Hoje celebramos a sua vida, mas quem ganha o maior presente somos todos nós, todos os dias. Eu e a nossa família. É maravilhoso ver o homem incrível que você é, não só como meu marido e companheiro, mas principalmente como o melhor pai que nossos filhos poderiam ter. Sua dedicação, paciência e o amor com que cuida de cada detalhe da nossa casa me fazem te admirar a cada dia mais e cada dia mais. Que este novo ciclo seja repleto de realizações. Saúde e muita paz, nós te amamos muito. A esposa Amanda, dos filhos Heitor e João Miguel e a sobrinha Helena. A Letícia Thierry, do centro, que seus sonhos sejam concretizados. Que um dia você possa falar para os seus filhos o valor da nossa amizade. Que Deus abençoe você, obrigada por tudo, por tanto. Lelezinha, do seu amigo Paulo Melo, que lindo. TLC. Letícia Letieri, do centro também, olha outra mensagem aqui. Parabéns, desejo a você um feliz aniversário, um novo ciclo repleto de saúde, paz e realizações. Que seja um dia leve e especial, cercado de boas energias e motivos para sorrir. Parabéns por mais este ano de vida. Ah, que lindo, Miglis. Um abraço especial da sua amiga Sofia e família. Parabéns! Maravilhosa, hein? E qual a música que chega para os nossos aniversariantes? Vamos lá? É Djavan. Djavan, com a gente, um amor puro.

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1: Ah, que delícia. E o passatempo tá acabando, né? Ah, muito bom. Espero que tenha ficado uma mensagem muito legal pra você. Pra você curtir muito mais neste sábado. Agora eu tô numa companhia, além da Sofia, agora eu tô aqui com o Marlon Kelvin, que tá aqui bufando, porque bombou essa bombou. Blitz da Matéria FM, lá na Padre Vilaça, no centro. Bombou?
2: Bombou, isso mesmo,
1: cê,
2: Rose.
1: Você tá pingando suor aí, uai?
2: Rapaz, meu Deus do céu, Rose, que alegria falar contigo, viu? É. Aqui na Matéria FM, Rose de Oliveira, seja bem-vinda, né? Somando aqui ao nosso time com toda a sua experiência. E você bem disse, Rose, que ação legal, viu? A gente estava na Avenida Padre Vilaça e a todo momento, sabe o que, é que a gente mais ouvia? Ó, tô ligado na Matéria, tô ouvindo a Rose lá.
1: Ai, gente. Ai, que loucura.
2: Bom demais,
1: muito
2: é?
1: Muito bom, rádio maravilhoso, né?
2: Bom.
1: É. O pessoal fala assim, não sei o que, internet, o rádio tá na internet, tá em todo lugar. A gente não deixa de ouvir rádio, esse contato com o público, a internet não para, é um alô-alô, é um pedido de música, é uma utilidade pública, só o rádio faz isso.
2: É tudo de bom,
1: é
2: né?
1: É bom demais.
2: É tudo de bom. Ah, então e ó, tá. Aos quatro cantos da cidade, tá todo mundo sintonizado. E aí, é o seguinte, eu queria saber de você o seguinte, Rose, eu sei que... Todo primeiro contato tem um saborzinho de estreia, dá um friozinho na barriga. Tá. Como é que foi aí essa chegada aí hoje?
1: Olha, eu não esqueço da Fernanda Montenegro, a grande, nossa melhor atriz, né? Aqui no Brasil, ela fala o seguinte, o pessoal fala, você já tá com quase 100 anos, e como é que é entrar num palco assim, na primeira vez? Ela fala, olha, se não tiver um frio na barriga, não vale a pena.
2: Não vale a pena.
1: É, então, minha mão tá geladinha, tá? É o primeiro dia, então, mas... Ah, deu tudo certo. Com o socorro aqui dos amigos, a parte... Não, deu tudo certo.
2: Então, e o gostinho de quero mais ficou isso, que é o mais importante.
1: Fica. O contato com o ouvinte, gente que... Ah, Rose, que bom estar te ouvindo de novo. Ai, que bom estar te ouvindo de novo aqui que também, legal. Ouvinte. Maravilhoso, valeu, obrigada pela oportunidade.
2: Muito bom, você falou do friozinho na barriga, Rose, sabe de uma coisa? A gente fica muito assim também com essas ações promocionais. Por quê? A gente chega para o mini trio, a gente prepara ali os infláveis, tem balão, tem tenda inflável, e aí a gente fica assim, poxa, agora é a hora que a gente tem que se conectar com aquelas pessoas que fazem a diferença diariamente na nossa vida, porque elas estão ali, seja em dias bons ou em dias tristes, sintonizando 87.9 e a gente procurando ser a melhor companhia possível, né?
1: Tá, no slogan, né? A melhor companhia.
2: É. Então, é uma responsabilidade tremenda e quando a gente recebe ali o primeiro abraço, o primeiro carinho por parte dos ouvintes, aí vai embora. A coisa flui maravilhosamente bem. Igual esse sabadão, é ou não é?
1: Passou rápido.
2: Tá voando.
1: Voou, gente, já é meu dia.
2: Que coisa boa.
1: Que venham muito.
2: Você tem uma música preparada pra fechar
1: isso?
2: Eu
1: gosto muito dela, eu gosto muito mesmo. Presta atenção, gente, na letra. Eu sempre falo, presta atenção na letra. Pode chamar?
2: Pode chamar.
1: Bora viver?
2: Bora viver?
1: Sobe o som com a Fidomi Jeca.
2: Pronto, na Matéria FM. Vamos viver, gente. Vamos ser felizes. Meio-dia em ponto.

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5: Na sua Matéria FM, meio-dia e quatro. Boa tarde.

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0: Boa tarde, meu amigo. Boa tarde, minha amiga. Como é que vocês estão? Muito bem ou não? Me conta aqui no 31996661699. Ou ligue também no 3535-1699. Matéria FM 29 minutos com você. Começando mais uma edição das mais pedidas da semana. 12 músicas mais badaladas, mais pedidas, aquelas que estão no auge da nossa programação, beleza? Tô contigo até as 4 da tarde aqui, ó. Você curtiu hoje o passatempo diferente com a Rose de Oliveira. Passatempo foi bom, hein? Bacana demais, tamo junto, é nóis que é nóis. Rose Oliveira, seja bem-vinda, viu? A nossa equipe da Matéria FM. Tamo junto, meio dia 6, boa tarde!
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0: Até as 4. Daqui a pouquinho o nosso Matéria Show, hein?
1: Segundo lugar.
0: Pode ir 12º lugar das mais mais. Cleiton Romário com Zé Neto e Cristiano não namora. Meio de 7, boa tarde.

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3: 11º lugar.

0: 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Nono lugar.
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0: você gostou do som de Felipe Rodrigo e Ignora? No nono lugar das mais pedidas, décimo lugar, Panda, Eu Te Seguro. E deixa eu ver aqui, olha, pra você ver, décimo primeiro lugar, Ana Castela, Hoje Tem Rodeio. E o décimo segundo lugar, Cleide Romário, com Zé Neto e Cristiano, Não Namora. Obrigado a você pela audiência, pelo carinho, tamo junto e misturado. Manda sua mensagem aí, 319-9666-1699, ou ligue também no 3535-1699. Daqui a pouquinho, de volta às mais pedidas da semana. E aproveita, mande o seu, a sua mensagem aí, que vamos mandar aquele alô pra você daqui a pouquinho, beleza? Combinado, meio dia 17.
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0: Tô de volta!
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0: Oitavo lugar, Marcelinho de Lima com Panda num gole só. Meio-dia 22, boa tarde.
12: Vamos acabar com eles hoje. Posso começar?

0: você, Agostinho. Quinto lugar das mais pedidas da semana, Zé Neto e Cristiano, Carilha Cativa. Sexto lugar, Fred e Fabrício, Te Amar e Meu Talento. Sétimo lugar, Mano Rufi, Saudade Estranha. Oitavo lugar, Marcelo de Lima com Panda no Gole Só. Obrigado a você pela audiência, pelo carinho. Tamo junto, misturado. Manda sua mensagem aí no 319-966-1699. Meio-dia e 34, boa tarde. 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
1: Manda um abraço para Alexandre no Parque da Serra, Nico Ferrugem, Azulita, Magrão no nosso lado do Rosário, Magrão do Uber. Alô, Magrão, tamo junto, viu? Obrigado pela carona aí. Alô, também Sono Mangabeiras, o Anderson e Amanda no Central, Nega do TDC no Consenza, Daniel da APG Despachante, ligado também. ID de Divinópolis, Paulo Belo Barvalho Verde, Kerlane, em Juatuba, em Caraí. Vamos lá, Iracilda no Planalto, né? Sofia no Mangabeiras, Larissa no Araçás, Magda em Azulita. Obrigado a você pela audiência, obrigado a vocês pelo carinho. Tamo junto em misturar até as 4 da tarde. Você não mandou um abraço, não mandou um alô pra gente? 319-966-1699. Alô, alô, Kaique! Da KK Bikes no centro da cidade. Tamo junto e misturado. É nós ou não é? Como se diz, eu, né? É nós que é nós.
0: 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Quarto lugar.
1: Quarto lugar, essa é top, hein? Peão todo tatuado, Geninho e Marina Fagundes, Medi 41.
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0: despedidas da semana. Olá.
1: Segundo lugar, medalha de prata.

0: E você curtiu o som de Diego Vitor Hugo, BG e a Cura, primeiro lugar das mais pedidas da semana. Segundo lugar, Zé de Camargo, Irmão da Lua, Amigo das Estrelas. Terceiro lugar, Grupo Menos é Mais, Champagne. Deixa eu ver também novidade na sua Batalha FM, Juan e Leandro, com Danilo e Davi, Fofoca do Ano. E no quarto lugar, Geninho com Mariana Fagundes, Peão Todo Tatuado. Obrigado você pela audiência, pelo carinho que curtiu as mais pedidas da semana. De volta no próximo sábado ao meio-dia. Beleza? Tamo junto, é nóis, que é nóis. Daqui a pouquinho, depois do intervalo, é o nosso Matelichão.
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11: Na sua Martelli FM, meio dia 59. Boa tarde, vamos junto nessa.
12: Tô na tua.
11: Tamo sim.
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11: O ano todo.
12: Sobe o tom.
11: Pode subir, viu?
12: Mais pra...
11: Pode chegar, pode chegar.

0: Camilo. Sempre.
1: 29 anos.
0: E aí, é o que, ó, inconfundível. É isso aí.
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0: Boa tarde. Tô chegando com mais uma edição do nosso Mateli Show. Edição de sabadão, dia 4 de julho de 2026. Bora começar o nosso Mateli Show especial de sabadão. E o programa está mais que especial, viu, meu gente boa? Ô, meu amigo, minha amiga, manda sua mensagem. 319-9666-1699. Eu ligue também no 3535-1699. Tamo junto e misturado até as 4 da tarde. É isso aí, é um prazer, viu? Estar aqui fazendo esse programa maravilhoso, ficando mais que especial, levando pra você a alegria, levando pra você a emoção de ouvir cada música top demais, viu? É a nossa programação, Mateli FM, tamo junto e misturado, e você está com ele.
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0: Bora começar, ó.
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0: E cão toca quem é? Canta, Miosmar!

0: aí é bom demais da conta! Pra começar a nossa programação Matheus Show, especial de sabadão, com o pé direito! Irmão da Lua, amigo das estrelas! Vovô James, é um remix aí!
1: É pra aumentar o volume! Mateles.
0: Aumenta o volume e agora vamos dançar, ó! Pra você que sabe mexer, mexe, mexe, é! Aí é bom demais! Sabadão por aqui, alô, Kaique, da Cacabike, no centro da cidade, tamo junto ou não? É nóis, que é nóis! Você virou saudade!

0: essa? Ô, solidão maldita! Não consegui!
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0: solidão! Ô, avisa pra ela que é só uma botadinha, viu? Igor Ferrari, botadinha! 1 e 7!

0: uma botadinha, viu? Igor Ferrari.
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0: Tá fazendo sucesso nas cavalgadas.
1: Uma botadinha.
0: Que um dia tem, hein?
1: Seja
0: dia 27 de setembro. Cavalgada, cavalgada feminina. Apoio da Matheus FM.
1: São Márcio de Bagé.
0: Cavalhada feminina, tem a cavalgada dia 27 de setembro da cavalhada feminina, né? E também vai ter o tradicional leilão aí, que não vai ajeitar um leilão também. Apoio da Matéria, né? Não podia faltar. Essa rádio que é boa demais.
2: É emoção.
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0: Copa
3: do...
0: Quero ver o Brasil amanhã, se o Brasil vai ganhar ou não, hein? Emílio Eduardo, chora Carolina, pode chorar à vontade. Ai, ai, 1:11, boa tarde.

0: Chora, Carolina, Emílio Eduardo, você ouviu também Igor Ferrari, Botadinha, Jean Giovanni, você viu a saudade, remix do Irmão da Lua, de Zezé de Camargo e Luciano. Tamo junto, misturado, Matéria FM, 29 anos com você, manda um abraço pra massa no Santa Luzia, em Chico, Chico e Azuíta, Azuíta também ligado, e também a Fernanda Aparecida, mandar um abraço pra turma lá da oficina de bikes, Kaká Bikes no centro da cidade, alô Kaique, tamo junto, valeu pela audiência, valeu pelo carinho. Homem 14. Ô, gente boa. Utilidade pública aí, ó.
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0: Foi encontrada a carteira de identidade Romilda Maria Rezende Ferreira. Para resgatar, é só passar aqui na Matéria FM entre 9 da manhã e 5 da tarde, na rua Hipólito José de Faria, 760B, Nossa Senhora do Rosário. O Danilo Júnior Teixeira perdeu a carteira com os documentos. Se você encontrou, fale com a gente no 3535-1699 ou pelo WhatsApp 319-9666-1699. José de Paulo de Jesus perdeu na Avenida Padre Vilaça uma carteira preta com documentos e cartões. Se você encontrou, fale com a nossa produção no 3535-1699 ou pelo WhatsApp 319-9666-1699. Atenção pela promoção de emprego, ó! Vaga de garçom ou garçonete no Bar Bambuzim. Necessário ter experiência e ter disponibilidade e compromisso. Interessados, entre em contato pelo WhatsApp 3193-110750, 3193-110750. Tem também vaga de auxiliar de cozinha no restaurante Comidas da Vovó. Interessados, faça contato pelo WhatsApp 319-9509-6201. 319-9509-6201. Ao qualquer momento voltamos com a utilidade pública, né? Perdão, a nossa programação Matéria Show.
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1: Tá preocupado com

0: Gustavo Lima, nota de repúdio. E você ouviu também o som de Simão e Simaria, Meu Violão e Nosso Cachorro, Rafa e Júnior com Hugo e Guilherme, com DJ RSL, Amo Maloqueiro, Mari Maraíza, A Culpa é Nossa, Grupo Menos é Mais com Simone Mendes, Pedro Pecada, pedir nossa grande amiga ouvinte, Massa no bairro Santa Luzia. Um abraço para Liliano Vila Suzana e Gadinha também na 87.9. Manda sua mensagem aí, 319-966-1699. Ou ligue também no 3535-1699. 1h35, boa tarde.
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1: Irmãs Freitas, distante do meu bem, 1h42.

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você roxar o som de João Mulato e Pardinho, de novo em teus braços, irmão, irmãs Galvão, né, beijinho doce, Jamil Marciano, chuva de maio, irmãs Freitas, distante do meu bem, Bruno e Marrone, pode ir embora, pedir nossa grande amiga ouvinte, Liliana Vila Suzana. Tamo junto, misturado, uma telefone, 29 anos com você. 1h54, boa noite. Boa noite, não. Ai, ai, boa tarde, gente boa.

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3: De volta, Cristian Ralf, vira, virou. Faltando um minutinho para as duas.

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2: Aí é bom demais, aí é bom demais. 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Tamo junto e misturado. Você tá aí ligado, sintonizado na 87.9. Essa aqui eu vou mandar pra ela. Acabou de ligar, acabou de participar. Aqui no 3535-1699. É pra Elisa. Elisa do bairro Santa Cruz. Ô Elisa, você lembra dessa aqui, ó? Pera aí. Elisa! Ô Elisa! Você lembra dessa? Milionário e José Rico, duas camisas? 2 e 7. Boa noite! Aos gargantas de ouro do Brasil!

0: 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Chitãozinho Chorão, é disso que o velho gosta, é disso que o velho quer. Você viu também meu alho e José Rico, duas camisas a pedido. Mandei, pediu uma música antiga, sabe? Só Alexandre, manda uma música antiga pra mim que eu tô ouvindo aqui. Aí ela me contou pelo telefone. Falou assim, Alexandre, eu já ia tirar da matéria. Não, nem tirar da matéria. Eu ia baixar um volume do radinho, entendeu? Tô escutando você, mas eu ia baixar um pouquinho. Eu ia pôr um CD aqui no som. Eu queria ouvir uma música antiga, entendeu? Uma música antiga. Só que na hora que você começou a tocar essas músicas aí, aí eu falei assim, não, vou deixar na matéria, porque a música que eu queria ouvir tá tocando na rádio minha, que é favorita. Ô Elisa, obrigado, viu? Pela audiência, pelo carinho. Você ia abaixar um pouquinho a matéria, ia pôr um CD pra ouvir um modão. E eu já soltei pro você, né? Parece que, tipo assim, vem na mente, né? É muito bom quando o locutor faz essa prática de música, né? Os ouvintes que ama de paixão. Eu amo de paixão, modão. Modão é comigo mesmo. Falou, modão, é com o Alexandre Henrique. E gosto também quando os ouvintes ligam pra gente, mandam mensagem pelo WhatsApp e fala que o programa tá muito bom, as músicas tá muito bom, quer ouvir meu lado Zé Rico. Aí o coração do locutor começa a bater e palpitar até mais forte. É bom demais, né? Deu uma mudança, né? Uma mudada aí nessa praxe do Matheus Show. Essa praxe do Matheus Show no sabadão. Tava, né, tocando as músicas novas e tal, o pessoal tava pedindo e tal, tal, tal. Mas depois eu comecei a tocar os modão mesmo. Tá chovendo de mensagem no WhatsApp, chovendo também pedido musical. O pessoal tá ligando também no 3535-1699. Então é bom demais da conta, é muito bom. É muito bom quando os ouvintes elogiam o programa, elogiam as músicas. É muito bom mesmo, é gratificante. Você ouviu o Chitãozinho Choró, é disso que o Belo gosta. Milagres Zé Rico, duas camisas. César e Paulinho, Noite Maravilhosa. César Menotti e Fabiano Feiticeira. E Christian Ralph e Vila Virou. Obrigado a você pela audiência, pelo carinho. Tamo junto e misturado. Manda sua mensagem aí, 3996661699. Na sua matéria FM, na Número 1 e Matheus M, em toda a região, 2:17.
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0: Tô de volta da sua melhor companhia, tamo junto e misturado, Mattelli FM, 29 anos com você, manda sua mensagem aí, 319-9666-1699, ou ligue também, 3535-1699, Mattelli FM, 29 anos com você, a rádio número 1 em Matosema, em toda a região desde 1997. Tamo junto, é nóis que é nóis. Manda sua mensagem, 319-9666-1699, ou ligue também no 3535-1699. Rapaz, ela tava sumida, viu? Ela tava sumida, a gente tem um tempinho bom que ela não liga no, durante o meu programa, sabe? A tal da Jami no centro. Não é questão que, tipo assim, eu não tô falando que é no over na tela. Eu já fiquei sabendo que o radinho lá fica 24 horas na rádio, mas ela tem um tempinho bom, minha gente, que ela não liga pra mim durante o meu programa. Então eu falei assim, uai, dona Jamil, você sumiu, uai. Ô Jamil, no centro da cidade, obrigado você pela audiência, viu? Um abraço pra você, obrigado, viu? Vocês, né? A Jamile, a Elisa do Santa Cruz, Liliana Via Suzana, todos os ouvintes que estão assíduos aí e vivem, né? Vivem todo dia com a Mattelli FM. É gratificante. Se eu começar a falar, vou emocionar, porque é muito bom quando a gente tem esses ouvintes que a cada dia liga na rádio. Mande mensagem, participa. Mesmo aqueles que não participam, mesmo aqueles que ouvem. Obrigado. Obrigado grandemente a cada um de vocês. Vocês que fazem a gente ter a vontade de estar aqui todos os dias levando a alegria do rádio, levando para você aquela emoção, levando para você aquela alegria, aquela energia positiva. E aquela alegria contagiante. É muito bom, é muito gratificante. Talvez um dia ou outro a gente pode chegar aqui na rádio um pouco cabisbaixo, sabe? Um pouco triste. Mas quando a gente abre o microfone, escuta os áudios, né, dos ouvintes, os ouvintes também ligam pra gente, a gente nasce uma alegria, né? E a tristeza vai embora. É muito bom estar aqui com vocês todos os dias. Gratidão. A palavra que eu tenho para dizer, né, por nossos ouvintes, né, da Mattelli FM, também para toda a equipe maravilhosa que é essa equipe, que eu não gosto, vou falar a verdade, eu não gosto de chamar, né, os meus colegas de trabalho de equipe. Eu gosto de chamar meus colegas de trabalho de família, porque somos uma família. Somos uma família. E é isso, é a família Mattelli FM, nossa equipe, nossos colegas de trabalho, também Vocês, ouvintes, são a nossa família. É gratidão. É a palavra que eu tenho a dizer para vocês, para todos. Gratidão. E essa aqui eu mando para ela, Jami no centro da cidade, Mato Grosso e Matias, falso julgamento, 2h24, boa tarde. Vamos junto nessa, na alegria do rádio, como se diz o Marlon, né? Vamos junto nessa até as 4 da tarde.

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0: 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Não sou rádio, Cleiton Camargo, se é amor, não sei. Chico Rei Paná, Leão Domado, Mato Grosso e Matias, Falso Julgamento. Obrigado você pela audiência, pelo carinho, tamo junto e misturado. 2h34, boa tarde.
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0: você curtindo ao som de Luan Santana e Zezé de Camargo e Luciano e Quirinha de Violeiro. Ouviu também Leonardo com Eduardo Costa, Vestido de Seda, Hugo Henrique, Laona Prado, Dorando Mel, Cleide Romano Morena, William Wesley, Porta de Bar, Gustavo Lima, Apelido Carinhoso, Hugo e Guilherme, Vazou na Baqueara, Ana Castela com Paula Fernandes, Pássaro de Fogo. Obrigado você pela audiência, pelo carinho, tamo junto e misturado. Matéria FM, 29 anos com você. Medi 3, gente. Ô, meu Deus do céu. 3 e 3 na sua Matéria FM. Boa tarde. Medi 3. Uai. Eu voltei ao tempo 2 horas atrás. Tá doido. Aí não tem como não, né, Alexandre Henrique? 3 e 4. Boa tarde. 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
2: É comigo mesmo até as 4 da tarde, 3 e 6. Olha, gente, o paradador, alguém viu ela por aí? Você viu ela por aí, você me fala aqui, viu? Você me avisa aqui. Ai, ai, boa tarde.

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1: Alô, Américo, não sei da cidade, essa é pra você, viu? Gina aí é só bebendo. 3:09, boa tarde.

0: aí é só bebendo, gin e gelo. Bora pra nossa dose dupla de hoje.
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0: Ó, 17 Camargo e Luciano, apaixonado por você. Boa tarde.

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1: Você curtiu o som de Zezé de Camargo e Luciano, Cama de Capim. Zezé de Camargo e Luciano, Apaixonado por Você, a Dose Dupla, né? Ginigendo aí, é só bebendo. E o Parada Dura, alguém viu ela por aí. Obrigado você pela audiência, pelo carinho, tamo junto e misturado. É nóis, Queiroz, até as 4 da tarde. 3h20, boa tarde, gente boa. Manda sua mensagem aí, viu? 319-9666-1699. Ou ligue também no 3535-1699. 3h20.
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0: E você curtiu o som de Breno e Matheus e Caught Beat, Chona no Peão. Obrigado você pela audiência, pelo carinho. Você ouviu também Jorge e Matheus, Se o Amor Tiver Lugar, Diego Vitor Hugo com Luan Pereira, Pirulito Vermelho e Luan Santana Cone e Matheus e Cauã Nem Doeu. Obrigado você pela audiência, pelo carinho. Manda sua mensagem aí. 319-9666-1699. Eu ligo também no 3535-1699. 3h38, boa tarde.
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6: Tô de volta na sua melhor companhia. Boa tarde, 3h42.
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6: Bora de Diana. Por que brigamos? Boa tarde.

0: que brigamos? Diana!
1: Por que brigamos?
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0: E essa aqui, ó. Aumenta o volume então. Alô, Mato Grosso. Alô, Matias. Foi pensando em você. Foi pensando em você que escrevi a minha primeira poesia. Faltando 15 para as 4. Boa tarde.

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2: 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Pode, Marcelo Aguiar, não dá pra fazer. Não dá pra fazer amor sem ter você. Faltando 10 minutos para as 4, boa tarde.

0: E você gostou o som de René Ronaldo, Fonte de Desejo, Leonardo, Não Olha Assim, Marcelo Aguiar, Não Dá Pra Fazer Amor Sem Ter Você, Mato Grosso e Matias, Foi Pensando em Você, e Diana, Porque Brigamos. Obrigado você pela audiência, pelo carinho, tamo junto e misturado até as 4 da tarde, é 4 da tarde, né? Então, tô ficando por aqui, de volta na segunda-feira, a partir das 5 da tarde, no comando do nosso Matheus Show. Obrigado a cada um de vocês, que Deus abençoe, um bom final de semana. Quem curtiu o nosso Matheus Show, muito obrigado pela audiência, muito obrigado pelo carinho. E segunda-feira tem mais, beleza? A partir das 5 da tarde, depois do programa Tarde Legal com Márcio Canuto. Alimente essa fé com seus mesmos, morrendo de fome, aproveita muito bem a vida, que você vai passar muito tempo morto. 4 em ponto, ficando por aqui até segunda, se Deus quiser. Fui!
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6: 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Boa tarde.

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0: Rádio Matéria, agora faltam 19 para 5.
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0: FM, 6 horas. Boa tarde. Muito obrigada pela sua companhia. Vamos juntos.
1: 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Boa noite, Pai. Termina o dia e a Ti entrego o meu cansaço. Obrigado por tudo e perdão. Te agradeço pela esperança que hoje animou meus passos, pela alegria que vivi no rosto das crianças. Obrigado pelo exemplo que recebi daqueles que encontrei em meu caminho. As crianças, os jovens, os velhos, os pobres, os ricos, os trabalhadores. Obrigado pelo dia que tive. Obrigado pela luz, pela noite, pela brisa, pelo alimento, pelo meu desejo de superação. Obrigado, Pai, porque me deste uma mãe. Perdão também, Senhor. Perdão pelo meu rosto fechado e carrancudo. Perdão, porque esqueci que sou irmão de muitos. Perdão, Pai, pela falta de colaboração e solidariedade. Perdão por ter guardado para mim tua mensagem de amor. Perdão por não ter conseguido hoje dizer sim, a exemplo de Maria, nossa mãe. Perdoa-me, Pai, e abençoa os meus propósitos para o dia de amanhã. Chegamos ao fim do dia, contemplando a luz da tarde, louvamos o Pai, o Filho e o Espírito Santo de Deus. Amém.
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